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início da segunda hora do MP3. Boa noite, mais uma vez, votos de um bom fim de semana. Tina Lane, Jarvis Cocker, Magic House, francês Traumer, com este All the Love, e também 111 de Ape Drums e Jamie. Mundo eletrónico em absoluto até às duas na Antena 3.

ordem de entrada nesta segunda hora do MQ3, Magic House de Olani Jarvis Cocker, All the Love de Drummer, 111, Ape Drums e Jamie, Musumeci já em fundo, Thinking About You, depois I Never Knew Adam 10, ainda Rafael e Milero, Say That. Continuamos a dançar juntos até perto das duas. Na Antena 3.

Bolero. Adam Ten no meio da sequência I Never Knew. Musumeci, Thinking About You. Em fundo, Science Fiction de Brunello. Forte at Human Voice, logo a seguir.

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1: São as últimas curvas do MQ3, edição 33. Human Voice de Fortet, Science Fiction de Brunello e este Whisper to Me, Jimmy Jules e Modern Tales de Jonas Ratzman.

MK3 com Flying Horse. Um ótimo domingo e uma boa semana. 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

Olá, bem-vindos. Muitos mundos hoje em modo fantasia escapista. Isto aproveitando o facto de estarmos no chamado pico do verão, época oficial de férias e outras atividades de fuga. Por isso mesmo, comecei com uma canção sobre viagens, Tony Imaz com este Pictures of Departure, uma canção de 1988, que partilha algumas experiências de viagem. Agora continuamos em viagem, mas de balão, com Greg Foti e James Thorpe. Balloon Ride é do álbum Photosynthesis, de 2019. Hoje, aliás, tenho sobretudo música antiga. Fiquem por aí.

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1: Aproveitando os dias de calor e o cheiro a férias, tenham muitos mundos focado na ideia de viagem e na vontade de fuga. Depois de Craig Foote e James Thorpe, ouvimos agora Stuart Duo, um grupo alemão, num disco de 1985, que se adequa particularmente ao programa de hoje. O disco chama-se Nomaden, está dividido no lado Departure, partida, e Arrival, chegada. Esta Nomad Song é do lado chegada. Agora Chael, Peter Boone, ele é belga, ouvimos It's Never Too Hot, é de 1987.

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Muitos Mundos, hoje alimentado por imagens de sol e praia. Primeiro ouvimos Shayelle em Never Too Hot e agora o australiano Tornado Wallace em Mermaid Beach. Continuamos pela Austrália, em ambiente tropical preguiçoso. Esta é Suzanne com Diane. Depois temos uma versão de um clássico.

La Isla Bonita de Madonna, numa versão lenta e rebatizada de Sea Wet Sandies, é assinada pelo australiano Bell Towers. Muitos mundos em modo fantasia escapista, em sintonia com o verão. Ouvimos agora os Key Boys, um obscuro projeto francês. A faixa vem na coletânea Club Meduse, editada em 2018. O original penso que é dos anos 80, mas o projeto é tão obscuro que nem isso consigo confirmar.

verdade que disse lá atrás que hoje tinha sobretudo música antiga, mas esta até é do ano passado. Pino Pino é do grego Alekli. Recuamos um pouco no tempo, até 2012. Este é o australiano András Fox em Cartoon Jungle, é do álbum Daydreaming. Depois a viagem leva-nos até Évora com a canadiana Ramsey. Continuem desse lado com a RTP Antena 3. Bom fim de semana.

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Muitos Mundos em Modo Escape Estival, à procura de sol e sombra em dias de calor. Primeiro ouvimos Cartoon Jungle de András Fox, depois a canadiana Ramsey com uma faixa chamada Évora, que foi gravada em Portugal. E estes são os Sensible Soccer, portugueses. Esta praia da memória é do álbum Manuel de 2021. No Adeus viajamos com o norueguês Prince Thomas entre Londres e Lisboa. A faixa foi concebida num avião, aparentemente sob influência de Pat Metheny e dos Plaid. É do álbum Prince Thomas 5, editado em 2017. Se quiserem saber tudo sobre o que passei neste Muitos Mundos em Fuga, procurem-me nas redes sociais. Sou Isilda Sanches, partilho sempre a tracklist durante o fim de semana. Continuem desse lado com a RTP Antena 3. Bom resto de fim de semana, boas férias, boas viagens, reais ou imaginárias. Aproveitem. Eu regresso na segunda-feira com Pontos de Luz às 9 da noite. No próximo sábado, há novo Muitos Mundos. Fiquem bem.

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2: Olá, olá, muito boa tarde, bom fim de semana, sejam bem-vindos. Este é o Avenidas Novas, uma hora inteira, a proposta, já sabem, claro, de música mais nova na RTP Antena 3.

primeira paragem com sons e sabores do R&B canadiano Yasmin Rose Wilson. Começamos como Baby Rose é o seu finalmente novo, longa duração, Earnolism, disco que sucede a To Myself, trabalho de 2019, portanto, 7 anos de jejum discográfico que agora são cortados, rompidos neste novíssimo, longa duração, Sunday. Foi por aqui que começamos. E seguimos com o talento nacional, finalmente também novidades de Nicki Moss, single novo, Summer Feeling, vem claro, bem ao sabor.

de maravilhas novas de agosto e ainda com sabores a novidades. Não é assim tão comum quanto isso de estarmos em pleno agosto e termos boas novas musicais para vos dar. Inclusive, discos novos que acabaram também de estacionar nas nossas prateleiras. Mas primeiro fazemos a primeira de duas paragens com nota de obituário neste Vivas Novas de sábado. Glenn Hansard, desaparecido esta semana, tragicamente, num acidente de moto. E aqui recuperamos a Wheels on Fire, a canção que estava incluída em Between Two Shores, o disco que consagrou esse cantautor durante muitos e bons anos também no nosso imaginário. Esta semana dedicamos-lhe grande parte da edição de quinta-feira no In Memoriam do Logo CD, incluindo também as suas ligações a Portugal, a sua verdadeira epopeia a Portugal, onde por lá também estava o seu bom e nosso bom companheiro Walter Lobo.

dizer isso, realmente duas das notas necrológicas está feita a primeira. Mais à frente vamos a Paris. Para já voltamos à vocação inicial deste programa, Girls With Voice, neste Cranberry e ainda também Willow, Bone Collector. E assumimos mais uma das novidades, Ash Morrow com Ebony. Bom fim de semana. Estas são as novidades que contam na RTP Antena 3, uma hora inteira só dessa mesma matéria.

Ebony com Ash Moore neste fim de semana de Avenidas Novas. Há muitos novos nomes de lançamentos neste mês de agosto. Eu prometo para as próximas semanas de Avenidas Novas fazermos um bocadinho, um balancete deste 2026. Eu não lhe vou chamar de Best of 2026, porque essas são escolhas que vocês terão de fazer, mas pontos de situação, vá, pontos de situação de discos de canções editadas neste 2026 e também de alguma forma canções e trabalhos que vão ser desvendados, revelados na segunda metade deste ano que estamos a viver. Para já, My Precious Bunny, e já a seguir vamos dar um grande salto com um artista que eu adoro. L.A. Priest tem música nova, Into the Sky.

Tem nome a remeter-nos para Los Angeles, mas é do Reino Unido. L.A. Priest, Into the Sky. A vida de Sam Eastgate. Ele que está de regresso às novidades e tem algumas das canções mais simbólicas dos últimos anos para mim, claro. L.A. Priest, Into the Sky. Portraits of Tracy, música nova, Royals, Courts, ainda também Hollies. E a seguir voltamos ao In Memoriam de uma figura obrigatória da cultura francesa das últimas décadas. Straight.

chama-se Unlearning, Oldies, na RTP Antena 3, também Portraits of Tracy com Royals Court. E estava prometido fazermos uma paragem novamente de lembrança de uma das figuras mais centrais da French Touch. Está tudo muito cruzado. Sébastien Tellier, Quentin Dupieux, ainda também Daft Punk, orbitam todos em torno dele e ele também de cada um deles. Falo de Kavinsky, desaparecido esta semana com tão, tão novo mesmo, 50 anos de idade. Um regresso a Reborn, um disco que dizia muito no seu título, de uma figura que tentou muitas e boas vezes marcar o seu nome, deixar grafado o seu nome na música eletrónica, não só de Paris, não só de França, mas do mundo inteiro. Kavinsky, Zenith.

Em boa verdade, poderíamos ter ido por 10, 15, 20 caminhos. Escolhemos este Zenith Kavinsky. A morte esta semana marcou-nos também grande parte da nossa atenção numa das tardes do Logo Se Vê e, obviamente, uma rádio que se dedica muito à música e à cultura eletrónicas. Voltamos às novidades neste Avenidas Novas e as últimas são de Uptempo. Neste verão 2026 temos música nova de Murmur, Don't Need It, ainda também Galeano já a seguir com Keep On Holding On.

Estamos, como sempre, um pouco mais acelerados no final deste Avenidas Novas de fim de semana na RTP Antena 3. Já a seguir, o Nuno Reis toma conta da casa com a Caixa de Ritmos. Primeiro de agosto, com muitas novidades, entusiasmante, não é? Em pleno mês de verão, verão quente, tórrido, com muita música nova a chegar aos nossos ouvidos. Temos cena com uma figura que não sabe fazer música má, Channel 3 com Only One. Também com novidades quase no fecho da cortina deste Avenidas Novas, que está, como todos os outros, guardados em antena3.rtp.pt, a versão atualizada também da playlist deste programa no Spotify. Temos um canal onde estão todas as playlists guardadas, RTP Antena 3. Basta procurarem por esse mesmo user. Bom fim de semana, continuem ligados aí na RTP Antena 3. Beijinhos e abraços. Bom fim de semana, se for o vosso caso também. Boas férias.

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Olá, muito bom dia. Amanhã de domingo pela RTP Antena 3 e iniciamos com o Sr. David Byrne. Traz-nos When We Are Singing.

Gift Horse são os Idols a trazerem muita energia para esta emissão de domingo pela Antena 3. Prof Jam, já seguida com Perar, ainda e a não perder Yasmin Lassay e Philip Carlson.

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Mark Ronson juntou-se a Ray e o resultado é este Suzanne. Estamos na reta final de mais uma hora pela RTP Antena 3. Depois das 8 da manhã chega a Fricção Científica. 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

Charlie XCX e Houseplants no início de mais uma hora pela RTP Antena 3. Father John Misty chega com The Payoff, ainda Papillon e Almost Monday.

The Giver, de Lisa Sereno, é um dos avanços de Belonging, disco de estreia com carimbo da RTP Antena 3. The Chic chega já de seguida, ainda para ouvir Block Party e os

0: Cá está o Snapa com o Sortudo. Agora está na hora da fricção científica com Isilda Sancho, que nos diz o que é um eclipse.
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2: Já que o eclipse solar está literalmente na ordem do dia, vamos falar sobre isso. O eclipse é um fenómeno astronómico que acontece quando um corpo celeste passa frente ao outro, ocultando a sua luz ou fazendo sombra. Podemos observar dois tipos de eclipses a partir da Terra. O lunar, quando a Terra fica entre a Lua e o Sol e projeta a sombra sobre a Lua. O eclipse lunar pode ser parcial ou total e acontece até 5 vezes por ano. O eclipse solar acontece quando a Lua se movimenta entre o Sol e a Terra, projetando sombra sobre o nosso planeta. O eclipse solar total dá-se quando o Sol, a Lua e a Terra estão perfeitamente alinhados. Acontece no planeta, em média, a cada 16 meses e a sua totalidade é sempre visível apenas em algumas regiões. O eclipse solar também pode ser parcial, quando parte do Sol continua visível, e anular, quando a Lua está mais longe da Terra e não oculta o Sol na totalidade, deixando um anel dourado em redor, o chamado anel de fogo. Há ainda outro tipo de eclipse solar, mais raro, o híbrido, que muda de anular para total. Os primeiros registros de eclipses datam de há milhares de anos, 3.240 anos antes de Cristo, na Irlanda, 2.134 antes de Cristo, na China. A Odisseia fala de um eclipse, que, pelas contas, terá ocorrido por volta de 1.178, também antes de Cristo. Vários filósofos e pensadores gregos e romanos também falam de eclipses nos seus escritos. O fenómeno sempre exerceu fascínio sobre as pessoas e alimentou muita superstição, mas o conhecimento que hoje temos dos eclipses deveria ser suficiente para afastar medos e teorias da conspiração. É só o universo a funcionar.
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0: Foi assim a fricção científica com a Isilda Sanches. Agora para ouvir Bug in the Cake, de quem? Violet Grove.

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0: está aberta Hora 9 pela RTP Antena 3, agora com Tame Impala e End of Summer. Ainda por cá, Ana Lua Caiano.
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1: Ana Lua Caiano com Uma Vida a Menos, ainda os Tame Impala com End of Summer, um dos avanços de Dead Beat. Os Wolf Alice são os próximos por cá com Just You Girls.

0: MX GPU com Malu juntos em Eze. Agora vamos até ao disco da semana. Novo trabalho de Charlie XCX, Music Fashion Film. Dentro está No One Lasts Forever, numa colaboração com David Cronenberg.
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Cá está, este é um daqueles convites que não se recusam. Gandaia de Pedro Mafama e Petty. Os Sol são os próximos por cá. Good Things Will Come After the Pressure. É um dos avanços de Chapter 1.

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Jay Mezzo e Cassete Pirata no arranque de mais uma hora pela RTP Antena 3. Thundercat chega com Channel 3 em This Thing We Called Love, ainda Gansu e Bi Abadzubi.

Young neste Chinatown, os Daft Punk, os grandiosos Daft Punk com Around the World chegam já a seguida. 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

Sintra para o Mundo, os Damn Flying Monkeys com esta Attrition. Jessie Ware chega agora com Super Bloom. É o tema que dá nome ao mais recente trabalho. RTP Antena 3.

Reta final para mais uma hora pela RTP Antena 3. Deixem-se ficar. Continuação de um excelente fim de semana. Eu sou a Valentina Jesus. Temos encontro marcado amanhã às 10. Até lá. 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

0: sabem lá. Oliveira.
1: Ora viva e sejam bem-vindos a mais uma edição de Vocês Sabem Lá, o novo podcast que podem também ouvir, é claro, em antena3.rtp.pt e em todas as plataformas de streaming, tal como na RTP Play. O meu convidado de hoje nasceu em 1986, em São Luís do Maranhão, no Brasil, e se acham que é falta de imaginação começar uma conversa com dados biográficos, isto é porque os outros dados biográficos do meu convidado são um pouco mais líquidos. Isto porque ele, no fundo, é designer gráfico, mas também já fez televisão, tem agora um livro e muitas outras coisas que nos vai contar na próxima hora. É o Onsen Lisboa. Olá, Onsen, bem-vindo.
2: Olá, Luís. Obrigado.
1: Vais começar por contar uma coisa que nunca contaste numa entrevista.
2: Quando eu era pequeno, a minha avó morreu, eu fui acender uma vela dentro do box do banheiro. A vela caiu no box, incendiou o box e eu achava que ninguém ia perceber se eu colocasse várias folhas de papel branco no box. Então quando meu pai foi tomar banho, viu aquelas folhas todas, que eu achava que ninguém ia perceber, e queimei a casa de banho. Acho que nunca tinha dito isso.
1: Ok, e há uma boa razão para nunca ter contado essa história em público, Onsen. Eu quando lançava esta conversa, falei só de três coisas que tu já fizeste na vida, e há uma, eu acho que podes contar essa, porque não é muito para levar a sério, mas eu quero perceber quão para levar a sério é. Tu estás a ter aulas de canto.
2: Estou a fazer aula de canto.
1: Isso é um interesse banalíssimo. Apeteceu-te ocupar o tempo ou vamos ter um disco de Onsenzinho horizonte?
2: Eu sempre quis cantar. Acho okay. Que desde de criança, acho que a vertente da voz é uma coisa gigantesca. E surgiu a oportunidade, ano passado, de fazer um musical. E eu pensei, ainda falaram, podem cantar no teu lugar, se tu quiseres, uhum, ficares mais confortável. Eu pensei, pá, não. Se for pra fazer uma coisa séria, que sempre que eu quero me doar o máximo possível. E na altura eu comecei a fazer aulas de canto pra poder ver se eu conseguia fazer o espetáculo. Talvez no próximo ano, numa outra altura. E comecei a descobrir a minha voz. E tenho uma professora muito fixe, tô numa escola muito, muito, muito boa, que é a Combo, que fica na Boa Vista, aqui no Porto. E a professora Helena tem me ajudado muito a descobrir o meu corpo, a caixa, tudo. E é muito bonito poder colocar para fora sentimentos e músicas e coisas.
1: Muitas dessas coisas que nós falávamos, as tuas aparições, presenças, o que quer chamar, na televisão, na rádio também, foram acontecendo, muitas delas, obviamente, por acaso.
2: Super.
1: Mas tu és alguém que gosta de desafios. Ao mesmo tempo, nesse caso em particular, até estava numa situação de conforto para dizer, não, então eu não quero cantar. O ridículo também nunca te assustou muito.
2: Não. Acho que as possibilidades de quando se é imigrante em Portugal e tem essa oportunidade também de poder pagar sua renda e que tu possa usar o teu corpo como arte, se tu pode usar o teu intelecto com alguma valência que tu conseguiu aprender durante a infância ou durante a tua juventude, eu acho que a gente tá apto a tudo. Eu acho que eu tô muito aberto a muitas coisas.
1: Ótimo. Falaste aí da infância, vamos lá para esse sítio bonito. São Luís do Maranhão, tu és um embaixador mais ou menos oficial, não sei, é mesmo oficial?
2: Não.
1: Que... Não,
2: okay. O governador me deu uma faixa, brincou um bocado com a situação toda e acho que também foi bonito. O pessoal, sim, da equipe dele falou, olha, estás aqui no Maranhão, eles já seguiam no Instagram e toda vez que eu posso falo muito sobre a minha terra, sobre o Maranhão, que é um lugar muito, muito, muito bonito. E eu realmente estava cansado de ouvir as pessoas, mas onde é que fica o Maranhão?
1: Claro.
2: É perto de São Paulo? Ah. É perto de Porto de Galinhas? Não, Maranhão fica mais ao norte e é nordeste e fica lá pra cima, tem os lençóis. E eu comecei a perceber que, pá, quero falar um bocado da minha terra. E acho que isso tem ajudado muito a divulgar a cultura da minha cidade, que é São Luís, e a cultura do meu estado, que é o Maranhão.
1: Mas dito isto, se fores hoje ao Maranhão e estacionares mal, és multado na mesma. Não tens nenhum benefício.
2: Não, okay. Inclusive recebi uma multa, okay, que era a placa era 50, eu passei a 60. Meu avô diz, olha, passa aqui em casa, tem uma surpresa pra ti. E eu, ai, meu avô vai me dar minha herança, velho. Não, ele, olha, tá ali, ó, abre lá, tem uma carta pra ti. Eu fui, pá, peguei 12 quilômetros de caminho até chegar à casa dele. Abro, era uma multa porque eu tinha passado em velocidade. E acho que ainda não está funcionando esse negócio de embaixador.
1: Olha, falavas aí dos lençóis. Eu quando quer dizer, quando me vem à cabeça São Luís do Maranhão, há duas coisas que eu identifico, obviamente, meio das lençóis do Maranhão, e é de ser, isto é de feito profissional, o Maranhão conhecido também como uma espécie de a Jamaica brasileira, não, por causa do reggae, a tribo de Jah, etc.
2: Sim, sim, a tribo de Jah é uma das bandas mais famosas do Brasil. A Alcione é
1: também, exatamente,
2: é do Maranhão. Quem mais é do Maranhão? Tanta gente é do Maranhão. E agora me deu branca, mas pronto.
1: Eu vou me lembrar, porque há outro músico conhecido.
2: Zé Cabaleiro. Lembrei. Zé Cabaleiro. E João do Vale também, que canta Carcará. E tanto fez muitas colaborações com o Tim Maia e tudo. O Maranhão tem essa magia mística de juntar muita coisa. E é muito bonito. Eu me perdi pensando no Zé Cabaleiro. O que é que tinha perguntado?
1: Não, a minha questão era é o que eu sabia do Maranhão, mas a minha pergunta é como é que foi crescer lá? O que é que. Lá está, para nós os Lençóis do Maranhão é um lado turístico, que uma relação diferente com o território, com os monumentos, etc. A tua infância no Maranhão, o que é que tu gostas de recordar?
2: Eu gosto, eu lembro de tem fotos minhas nu, em criança, descalço, jogando bola na rua. Minha juventude foi muito solitária por ser o filho único. Meu pai e minha mãe se separaram e fui morar com os meus avós. Então, nesse caso, fui filho único dos meus avós. Meus tios já eram grandes. E meu pai tinha pai 16 ou 17, minha mãe 15 ou 16 também. Não tinha aquela maturidade para cuidar de uma criança. Mas lembro perfeitamente de ser na rua. Eu morava cresci numa região que antigamente, noutrora, era uma invasão. E depois aquilo foi se virando uma periferia um pouco mais, diria, com um pouco mais de acessos a farmácias, a casas lotéricas, que é quase como se fosse um primozinho, como tens uma periferia com tudo ali perto. Então, foi uma infância cheia de cores, cheia de sabores e cheia de muita coisa boa. Eu tava falando com meu pai teve aqui recentemente. Gente, que infância legal que eu tive, sabe? Então acho que é por isso que eu tento guardar ela com muito amor. Foi uma infância muito, muito bonita. Muito, muito, muito mesmo, Luís. Tenho certeza disso.
1: Tudo que me contaste, a parte que mais me surpreendeu foi a parte de jogar futebol, porque nu e na rua eu acreditava.
2: Sim, sim.

0: mãe sempre foi
1: Ias à baleia, ias para o goleiro, porque não tinha jeito para mais nada.
0: Sempre,
1: né?
0: Sempre, okay. Sempre. Lembro-me dos meus primos quando vão contar a história de jogar futebol. Uma vez o goleiro falou-me, estou a jogar no campo e todos. E eu, ai que nojo, pô, não cuspas aí, meu. E o pessoal, vai mais é para a baliza, ou vai mais é para descansar. E pronto, foi essa a minha experiência com o futebol no Maranhão.
1: Olha, tu tens, de tudo o que tu foste fazendo na vida, eu conheço-te no primeiro impacto, é com o teu trabalho via redes sociais e através do design, não é? E o que me surpreendia era logo a maneira como tu olhavas para as coisas, pouco tempo depois conheci-te, e era impressionante estar contigo num sítio e a maneira como tu olhas para alguma coisa, tu descobres coisas nesta mesa que eu não vejo de alguma maneira. Eu não sei se tu reparas nisso em relação a ti, não é? Mas quando é que tu tiveste a percepção que a imagem ia fazer parte da tua vida? E quando digo a imagem, de uma forma mais aberta, não é?
0: Eu acho que desde sempre. A minha maior companhia também era a rua, mas também era a televisão. O imagético da TV Globo, para mim, é muito forte. Desde Xuxa, a Turma da Mônica e raramente mesmo conseguia ir ao cinema com meu pai. Então, tudo isso ficava muito dentro da minha cabeça. Ao ponto de que eu lembro perfeitamente de abrir assim um caderno. Eu tinha cadernos e eu cheguei e encontrei com cenários. Eu desenhava, tipo, abri o caderno e o caderno ficava assim. Tipo, dessa forma, caderno assim, tipo, grande. E desenhava o palco, as pessoas e botava os bonecos pra brincar assim uns com outros, apresentar. Eu fazia o arquivo confidencial do Faustão, quando o Faustão chamava alguém famoso, disse, você caiu no arquivo confidencial. E a pessoa, e os amigos iam lá dar um depoimento, que eram os outros bonecos que davam um depoimento ao outro boneco.
1: Nós, apesar de estarmos a ser filmados, estamos na rádio, e quando o Watson dizia assim e assado, estavas a mostrar uma coisa quase tridimensional. Sim, ou seja, esse lado. Não, era só para explicar. Ou seja, esse lado tridimensional também já estava muito presente, porque ainda eu acho que ainda hoje é algo que tu tens. Eu lembro-me de uma história. Pode-se contar, a Antena 3 estava num festival, já não me lembro qual, e tinha o nosso estúdio brandeado com uma série de figuras da música portuguesa, e tu conseguiste fazer, usando uma expressão brasileira, não querendo aqui fazer nenhuma apropriação cultural, mas sacanagem com 5 ou 6 das figuras que lá estavam, porque tu percebias que, sei lá, vou usar um nome, não sei se era este, mas percebias que o rabo de Samuel Lúria estava mais virado para um sítio, ou que a cara de, sei lá, foi no Milhões, a cara do Sam daqui estava de outra maneira, e aquilo para mim eram só caras, mas tu estavas a ver aquilo de uma maneira tão tridimensional e tão criativa, que
0: elas saem, acho que, e às vezes é até cansativo, que o cérebro não para. Eu olhando para ti, sei que a mesa
1: quer pensar.
0: A mesa redonda e tem uma mesa que tem duas tampas aqui, que não está na mesma função daqui. Agora eu posso olhar para a mesa que estava tentando. Isso está me fazendo
1: confusão. Okay.
0: Mas eu já, desde que cheguei aqui, já tinha reparado tudo, já vi tantas as fitas debaixo da mesa, que tem fitas verdes e cor-de-rosas, um X debaixo de mim, e tem uma fita aqui na minha frente, rosa, bem aqui, me marcando que eu estou aqui.
1: Ou seja, podias ser designer, mas também podias ser agente secreto, que as coisas que decoras.
0: Não para o tempo todo. E faces, acho que o nome das pessoas não consigo, mas eu reconheço muito os olhos das pessoas, consigo ver com muito carinho, lembro de muita gente assim, que as pessoas, mas calma, a gente se falou para 10 anos, mas lembro, a gente se falou. Acho que ajuda, a memória para mim foi muito, é uma constante muito, muito grande, talvez por ser muito nostálgico.
1: Olha, vamos para Portugal, ou vamos já para Portugal no teu caso, porque tu vens para estudar precisamente, não é?
0: Sim.
1: Que ano é que é? 2010?
0: 2010, cheguei cá em 2010, dia 24 de setembro de 2010.
1: Fala-me desse momento, houve ali alguma epifania de para Portugal que eu quero ir?
0: Houve. Eu estava fazendo pós-graduação, eu tinha feito graduação em publicidade e comunicação social, fiz a pós-graduação em design gráfico também lá no Brasil, e de repente eu estava assim, olha, e se eu fizer um mestrado? E eu comecei a procurar mestrado, assim, tudo que era áreas que falassem português.
1: Ok.
0: E me encantou muito, muito o mestrado da Faculdade de Belas Artes, e pelo histórico, pela grade curricular, sobre tudo, a parte de tipografia, do editorial, que era uma zona que eu gostava muito, que é a direção de arte. Fiquei lá durante algum tempo, não entreguei a tese, mas fui trabalhar para um estúdio chamado White Studio, que é do Eduardo Ares, que acho que nunca falei sobre isso, que fez o Porto Ponto. E estávamos lá, e eu estava noutra área.
1: Nessa altura. Ah, é?
0: Já estava lá um pouquinho antes. Lembro do pessoal fazer rótulos dos vinhos, do Alandra, dos Porã.

0: os azeites, e eu tava na outra área fazendo bonecos, já tava desenhando bonecos para um videojogo que ajudava crianças com cancro, dentro de uma incubadora que ficava dentro da White Studio. E aquilo para mim foi muito bom, porque quando eu saí do mestrado, eu já tava fazendo o estágio lá. E de repente dizem para mim: olha, vai abrir um casting para um programa chamado Curto Circuito aqui em Portugal, é a tua cara, tu devias fazer isso. Vai fazer isso agora. E eu: mas o que é o Curto Circuito? Sabe, tipo, um brasileiro que tinha acabado de chegar, o que é o Curto Circuito? Explica-me. E eu: ah, vou tentar. Não passei. Mas aí foi na minha época, foi Inês Ares Pereira, o Idevó, muita gente que trabalha ainda aí, que se destacou muito.
1: Podia ter sido o Serginho Grossman de uma nova geração.
0: Pois, exatamente. Olha que incrível. Boa referência, Serginho Grossman.
1: É um herói meu.
0: Eu conheci.
1: É sério?
0: Eu tive em São Paulo e tive o privilégio de assistir um episódio com o Milton Nascimento. Até me engasgo, porque não estava a contar que era com Milton. Eu estava em São Paulo.
1: Já entrevistei Milton Nascimento, há muito tempo.
0: Fogo.
1: Muito tempo.
0: A convite da Globo, fui à Comic Con para ser repórter da Globo. Lá, eu já morava aqui. E de repente: olha, quer dizer, amanhã, São Paulo, olha, vai ter a gravação do Altas Horas, já fica já aí e tal. Eu chego, entro, tá a Janja. Aparece a Janja, a mulher do Lula, aparece o Reinaldo Janequim, todo mundo sentando. O negócio hoje vai ser importante. Entra Sandy do Sandy Júnior cantando uma música lá, ensaiando. Eu: opa, vou ficar aqui. Fiquei. O programa hoje é especial Milton Nascimento. Esquece. Foi acho que um dos dias mais memoráveis, assim, da minha visita ao Brasil. E tá ali naquele programa que é o Altas Horas, que é um programa muito, muito, muito bom.
1: O Anderson de Lisboa, ele é hoje o nosso convidado nesta edição de Vocês Sabem Lá. Estamos agora na cidade do Porto e muitas vezes, Anderson, quando alguém do Brasil chega a Portugal, há clichês que vêm logo à nossa cabeça, não é? Ah, eu gostei muito do Porto, mas é muito frio. Eu gostei muito do Porto, mas não percebia nada do que as pessoas diziam. Para além desse primeiro impacto, que é normal, sei lá, do frio à comida, etc., o que é que te fez dizer: eu posso viver aqui nos próximos, pelo menos para já, 16 anos, a ver, vamos, quantos ficas? Se calhar para o resto da vida.
0: Eu senti que o Porto é minha casa. Por favor, não leve o meu corpo para o Brasil. Quero deixar isso bem claro aqui. Não quero ser enterrado no Maranhão. Nasci num lugar, quero morrer no outro. Pá, meu pai...
1: E tenho dúvidas que o Maranhão tenha um cemitério com um nome tão bonito como Prado Repouso. Eu, quando... Sim. Não é? Não preciso saber que vai para um sítio que tem o nome de Prado Repouso. Sim. Quase que nos descansa de alguma maneira.
0: É verdade. E opa, acho que nessa viagem toda que é a vida, e que o que é ser gente, a gente percebe que a gente pode ser amigo de todo mundo, mas no Porto, acho que tu tens que conquistar um portuense, e quando tu conquistas um portuense, ele vai ser teu amigo para sempre. E senti muito isso no Porto, senti casa, família, senti acolho, senti amor, e acho que a cidade, fui descobrindo a cidade e poder caminhar para todo lado e saber o lugar onde chorar e o lugar onde sorrir, acho que é uma das coisas mais incríveis no Porto.
1: Eu me esqueci do teu livro.
0: Tá ali um
1: novo, Anderson de Lisboa acaba de editar O Cão Invisível. Nós já lá vamos, mas eu queria levar esta história cronologicamente de QB, vamos lá dizer isso, com os avanços e recuos. Há uma altura, e este é o primeiro avanço, há uma altura que eu acho que é assim o teu primeiro boom de popularidade, que é bem ainda, atenção, que é tu, quando tu apareces numa publicação internacional destacando os Instagrammers de relevo, ou contas que valia a pena seguir. Nós já lá vamos ao conteúdo dessa conta, mas eu queria antes fazer a primeira pergunta séria desta entrevista, se estiveres para aí virar.
0: Vamos lá.
1: E tem a ver com o impacto hoje, 2026, do que são as redes sociais. Eu acho que há várias maneiras de nós olharmos para as redes sociais. Podemos, sei lá, olha, se calhar como eu, que estou hoje de forma um bocadinho privilegiada num lugar de fala institucional dos Legacy Media, não é, que tenho voz numa rádio nacional, e olhar para as redes sociais e dizer que é onde está a turba que faz muito barulho e que não tem interesse nenhum seguir. Há uma outra maneira, até se calhar um bocadinho mais ideológica, que é olharmos para as plataformas e para as redes sociais em particular como mais do que uma maneira de produzir, uma maneira não, mais do que um meio onde se coloca conteúdo, como empresas de extração, que só se interessam pelo teu dinheiro, a tua atenção e os teus dados. E há uma maneira de olharmos para as redes sociais e percebermos que há pessoas que encontraram um amor, e um amor verdadeiro, nas redes sociais. Amigos que se encontraram ao fim de não sei quantos anos, pessoas que encontraram a sua comunidade.
0: Eu encontrei meu irmão. Eu encontrei o meu irmão que eu não via há muito tempo na internet.
1: Conta-lhe essa história. Era por aqui que devíamos ter começado.
0: Sim, eu tenho o meu irmão, o Fabrício. O Fabrício tem paralisia cerebral. E o meu pai biológico, pronto, teve um romance com essa senhora. E epá, aquilo foi um bocado complexo, caótico. E ela decidiu que não queria aquilo, não queria estar naquele ambiente confuso para ela e para o filho. A minha avó chegou a ajudar imenso, mas infelizmente minha avó faleceu, que é a minha mãe. E epá, perdemos completamente o acesso ao Fabrício e à mãe. E eu procurei muito, eu e meu irmão procurávamos muito, ao ponto de finalmente encontrarmos e a mãe dele dizer: mas eu já te seguia. E eu: mas por que que nunca disseram nada? E ela: uau, o amor não se cobra. E eu não queria aparecer agora dizendo: olha, tá aqui é teu irmão, porque eu acho que as coisas têm que ser de forma mais natural possível. Eu achei ele tão bonito. Então quando eu fui agora no Brasil, eu fiz questão de estar com ele. Nós nos reencontramos depois de 5 anos. Eu conheci ele quando eu tinha 15 anos, então ele tinha 2. E depois de quê? De 18, 19, 20, eu tô com 39. Eu não vi o Fabrício desde que eu tinha 15 anos. Então, eu vi ele só 2 vezes na minha vida. E agora espero voltar ao Maranhão e estar cada vez mais com ele. Porque acho que foi um encontro muito bonito. Fabrício tem todos as suas facções, não é? Mentais, como é que se diz?
1: Faculdades.
0: Facções é muito bom. Desculpa, lembrei da família Bolsonaro. As facções mentais muito boas. E é muito bonito como a gente estava se falar com os olhos. E eu piscava para ele. Foi muito bonito. Foi um encontro muito, muito, muito, muito bonito.
1: Não estava à espera desta história, mas esqueci que ia entrevistar o Anderson de Lisboa e podíamos ouvir estas histórias contadas com esse carinho todo. Ou seja, no teu caso, tens essa história que molda um bocadinho a maneira como tu olhas para as redes. Mas também te chateias, também te fartas. Também...
0: Eu estou farto nesse exato momento. Eu tive que fazer terapia para falar muito sobre a componente da criação e da arte. Onde eu tava sentindo uma competição gigantesca na internet, claro. Ao ponto que eu tive que ir pro Brasil, passar 2 meses e não criar nada. Eu falei, eu não quero criar nada, senti muito no bolso. Mas depois fui tentando me adaptar para perceber que isso não é uma competição, eu não posso estar o tempo todo na internet, porque intelectualmente desgasta, acho que não dá. E parabéns para quem está conseguindo fazer conteúdo todos os dias. Parabéns.
1: Então, deixa-me aproveitar e fazer também uma confissão. Não sei se devia, mas cá vai, eu estou a deixar de fumar.
0: Foi muito bem.
1: Muito obrigado. E descobri que é uma expressão para que, lá em português, corriqueiro ou mais coloquial, chamamos de traça, que é o carving.
0: Okay.
1: E que tem lá uma medicação para isso. Como é que se combate desse ponto de vista essa ideia de essa ansiedade para criar, para ser aceito, para no fundo para que alguém fale de nós e nos valide com um like? Como é que tu foste combatendo isso?
0: Ainda não há como combater. Ainda é a realidade atual. O que eu sinto é que o próprio Instagram e as próprias plataformas não dão valor à ilustração, que era e não dão valor à arte.
1: Mas começaram por dar. O Instagram é bom. Achas que não? Nem no início?
0: No início houve. É o Instagram era curadoria. Nós recebíamos diretamente do Instagram todos os anos. Eu era uma espécie de embaixador do Instagram na altura. A gente recebíamos livros do Instagram. Uhum. Eles mandavam pra gente livros com nossas fotos, tipo impressas, não nossas fotos, mas da comunidade em si. Existiam encontros do Instagram. Existiam. O Instagram te seguia e tipo te valorizava o teu trabalho. Este é o artista do mês, esse é o artista [S2] Uhum. [S1] da altura. E foi com base nisso que chegamos ao The Huffington Post, que dois argentinos estavam cá. E eles estavam no Porto, mas em momento algum eles falaram que estavam a escrever um artigo. Eles falaram que estavam a viajar. Que estavam a compor uma junção de várias pessoas que eles admiravam e queriam visitar. E foram eles que fizeram essa lista e foi divulgada pelo Huffington Post.
1: Isso mudou a tua vida na altura?
0: Completamente. Eu comecei. eu saí da depressão, da perda da minha mãe, porque eu não sabia o que fazer e tava, literalmente foi um escape brincar de Instagram e brincar de fazer cenários, para começar a trabalhar no Primavera Sound, para começar a fazer campanhas para Sumol. Lembro perfeitamente que fechávamos, sei lá, não vou falar de valores, que eu acho que é um bocado delicado, mas eram 50 euros por imagem.
1: Já tive que contratar o Onsen e acho que ele fez um desconto para a Antena 3, que hoje em dia não era possível contratar-te, mas na altura acho que também foi, falamos-te ao coração, isso valeu a pena. E eu acho que tu ainda fazes muitos, grande parte dos teus negócios ainda são assim, mas não quero dar aqui trunfos à concorrência.
0: O quê? Qual é o negócio?
1: Não, no sentido de acho que quando é um amigo, um amigo ou alguém, ou até uma marca que tu gostas das pessoas.
0: Ah, sim, completamente.
1: Tu vais fazer um chamado desconto amizade, não é?
0: Sim, sim.
1: Mas não quero dar estes trunfos ao mercado. É bom que tu ganhes dinheiro. Olha, mas deixa-me pegar. Eu estava-me a lembrar, há um livro que eu até li recentemente, não me lembro do primeiro nome do autor, mas o segundo nome é Dr. Of, com um W no fim, chamado Institification, que traduzido dá qualquer coisa como merdificação, e é sobre a internet e é isso, como a internet ficou uma porcaria,
0: sim,
1: não é?
0: Sim.
1: E depois dava algumas soluções para tentarmos melhorar, e plataformas como o Instagram são muito estudadas, e, ou seja, esse lado inicial meio romântico e de curadoria linda foi feito por todos. O Facebook também começa por um sítio de,
0: sim, é verdade,
1: onde as pessoas se encontravam de forma,
0: na escola e tudo,
1: sim, muito bonito, e depois acaba a controlar eleições em países muito, muito distantes. Mas deixa-me só voltar a essa ideia de, porque eu acho que isto cruza profissionais que fazem hoje das plataformas o seu habitat natural, mas cruza também a pessoa que tem com as redes sociais uma ligação que acha que ainda é saudável, mas já deixa de ser, e que está a falar para a sua namorada ou namorado e que acaba por não ouvir, ou que está a educar uma criança e que acaba por não lhe dar, não querendo fazer de ti alguém que possa ser exemplo nisso, mas que conselhos é que tu podias dar para que essa relação possa ser menos tóxica? Do ponto, quando eu digo, não estou a falar só da ideia de saiam das redes, é mais do que isso, não é? Mas como é que isso pode ser saudável, porque estamos em 2026 e o mundo é o que é?
0: Primeiro que eu acho que eu não posso dar dica nenhuma, okay, porque eu também estou aprendendo junto com todo mundo.
1: Essa é a melhor das dicas, se calhar.
0: Eu acho que estamos a aprender o que está acontecendo agora, mas há um movimento muito bonito, acho muito, muito até engraçado, que eu vi recentemente, e já fui atrás, fui atrás de um iPod, para poder descarregar as músicas que eu tenho no meu computador e me desligar um bocado da internet e largar um bocado do telefone. Eu acho que o offline agora é o novo chique. Então acho que é um...
1: Mas não é um privilégio também, no sentido de... Como é que eu ia dizer? Não tens que estar numa situação de algum privilégio para poder fazer isso?
0: Às vezes não. No meu caso é quase que obrigado, porque eu não estou ainda numa situação de privilégio que eu achava que poderia estar. Acho que a visibilidade, o trabalho, nem sempre é a mesma coisa de ganhar dinheiro. Uma coisa é ser visível, ter feito um trabalho, feito uma carreira, já ter ganhado alguma notoriedade. Outra coisa, tu tens que trabalhar para poder pagar as tuas contas. E eu ainda acho que ainda estou...
1: Sim, mas eu percebo, tu tens razão, mas eu até falava de quem tem profissões, às vezes mais banais ou menos... como é que eu ia dizer, com menos glamour do que pode ser a tua e até a minha já agora, mas que são obrigadas a ver o e-mail às 10 da noite. Portanto, estar online não é só estar nas redes.
0: Ah, ok, estás a falar também de estar online.
1: Essa capacidade de fazer um offline é muitas vezes um sentido de privilégio.
0: Eu não estava a chegar aí, sim. É complicado. Sim, sim. Completamente difícil. Não é mais uma carta que vai chegar daqui 2 dias do teu chefe com um fax que chega com 10 segundos de atraso. Não, é um e-mail que tu tem que responder e aquilo cai no telefone. Eu andava com um Apple Watch e larguei. Não dava. Eu tava a ficar super do WhatsApp o tempo todo.
1: E vamos ver pelo lado positivo. Onde é que as redes sociais, a internet, lá teu senso, pode ainda ser um sítio de criatividade, pode ainda ser um sítio de encontro?
0: Eu vi hoje uma rapariga falando da importância, e eu acho que pratico muito isso, da importância de seguir os conteúdos que tu achas relevantes, coisas que tu gostas, coisas que te identifiques. Ainda há muita gente criador de conteúdos que está a fazer coisas relevantes. Eu sigo imensos ilustradores, sigo imensa gente do Porto que está com arte. Se eu puder, eu faço o mínimo que eu posso fazer, um repost das coisas. Sigam os amigos, sigam as pessoas que estão a fazer arte. Acho que para já é o que eu consigo pensar agora para te responder. Acho que é isso.
1: E é muito importante, no mar da abundância, ter alguém como o Anderson de Lisboa que me diz: este tipo faz uma coisa que eu acho relevante, para mim tem valor. Tem valor só
0: O Reels recognize Reels, não é?
1: Tem que... Ok, isso é uma linguagem da street que eu já não utilizaria neste caso. Mas se calhar o Anderson Lisboa, hoje nosso convidado nesta edição de Vocês Sabem Lá, na Antena 3, também sempre em podcast disponível, é claro, em antena3.rtp.pt e na RTP Play. Já aqui falamos um bocadinho deste início desta explosão no Instagram. Já voltaremos até se calhar às redes, como diz a nossa amiga em comum, Ana Markel.
2: Sim.
1: Pronto, sim. Que me disse que já me deu duas ou três dicas também para a nossa entrevista. Fogo. Mas deixa-me falar destas outras tuas aventuras. Por exemplo, a televisão. Passem na RTP Play, porque para além deste podcast encontram também uma belíssima série com o Anderson de Lisboa. O que é que de tudo o que tu fizeste, em particular a televisão, tu gostavas que fosse futuro? No sentido de, houve alguma coisa que tu fizeste uma vez e dizias, vou fazer isto para o resto da vida?
0: A série acho que foi tão bonito, a equipe foi tão bonita. Não pode ter sido a melhor série do mundo. Não sei se a crítica foi boa ou a crítica foi má.
1: Não temos crítica também, tens essa sorte. Não estás no Brasil, tanto podes passar pelos intervalos de chuva.
0: Mas lembro dos comentários quando a série foi lançada, e talvez foi a última vez que eu beijei na boca. Foi um beijo técnico. E acho
1: não conta.
0: Que não conta. Mas foi tão bonito. Luís, foi muito bonito criar um personagem. Pedi ajuda para muitas pessoas. Fui pesquisar com amigos meus autores. Lembro de passar um dia na casa do Nuno Lopes e dizer, pá, como é que eu leio esse guião? Fazer as marcações, ensaiar. E ele, olha, uma personagem não é só colocar a mão no bolso, ter um tique. É tu criar, ser outra pessoa. Então, foi muito bonito. Eu achei mágico ser outra pessoa durante 2 meses.
1: Mas deixa-me perguntar-te desta forma. Achaste mágico ser outra pessoa durante 2 meses naquela altura da tua vida, ou estavas disposto a ser uma pessoa diferente?
0: Eu estou disposto a ser uma pessoa diferente.
1: Para o resto da vida, de 2 em 2 meses mudares.
0: É incrível. Eu adorei a personagem, adorei ser aquela personagem, já começava a pensar como ele e acho que era muito fixe.
1: Assim, és um ator do método, à tua maneira.
0: Faço o laboratório e tudo, para ter que fazer a mesma coisa. Gostei muito do Festival da Canção. Acho que foi também uma experiência muito bonita. Entrar em direto não é fácil. Entrar em direto não é a coisa mais encantadora do mundo. É bem, bem, bem, bem difícil. Mas entrar em direto numa live com a Filomena e com a Inês Lopes Gonçalves já é outra coisa. No festival tem toda aquela regra, são muitos ensaios, são 4 ensaios, pra quem não sabe, ensaiamos para ir 4 vezes antes de entrar no ar. E ainda sai daquele jeito que eu agaguejar. Porque quando chegar ao vivo, é uma tensão muito grande. É a Carla Bugalho falando no teu ouvido. Vamos lá, lindinho! Vai entrar agora em 3, 2, 1. Então, acho que de todos, acho que a série foi muito bonita. Já agora, TVI, SIC, novelas, tô aqui.
1: Não, a RTP tem a melhor ficção, portanto, eu acho que.
0: Vamos lá.
1: Tens essa capacidade, não sei, sempre, porque tu vês os outros, eles estão sempre chateados. Aquilo dá ali um padrão que não ia ser uma pessoa diferente, ia ser alguém que chega chateado a casa.
2: Poxa, Vasco, o que é que fizeste?
1: É isso.
2: Oh não, Luísa, a vida está mesmo difícil, compraste todos os imóveis. Ai, o pai vai reclamar.
0: Tens mortalhas? É tipo isto.
1: Ótimo. É uma mistura de Novela das 8 e O Riscos, que é uma série que já não é do teu tempo, mas que será uma referência que certamente o nosso auditório vai perceber. Deixa-me passar para o livro, agora sim, antes de falarmos até de coisas mais sérias, por incrível que pareça. O Cão Invisível, este livro tem um mote em particular, dois canídeos que um fez parte da tua vida, o outro faz parte da tua vida. Quando é que tu percebeste que o luto de um cão ia passar por escrever um livro? Não necessariamente, eu não preciso que tu me fales desse processo, embora tenha uma curiosidade que já lá vamos, mas quando é que tu percebeste que podias usar os teus desenhos, porque estão aqui também,
0: sim, sim,
1: e a tua história, fosse ela mais ou menos romantizada, nem é romanciada, é que é tornada uma metáfora de alguma maneira,
0: sim.
1: Mas quando é que tu percebeste que podia ser através de um livro que querias fazer essa catarse?
0: Eu já tinha a ideia de quando eu perdi o meu primeiro cão, vou dizer o primeiro cão, o Farofa, eu já andava com essa tela invisível na minha mão. Era quase como um exercício de sair e saber que ele estava ali do meu lado, quase como, se, como uma negação.
1: Repara como eu não falei da trela, nem da trela invisível, para não estragar. És tu que estás a estragar. Portanto, se não comprarem o livro, a culpa é tua e não minha. Okay. Eu respeitei para não fazer nenhum spoiler, mas estás à tua responsabilidade.
0: Sim, sim.
1: Força, olha, faz bem.
2: Epá, sim, sim. Opa.
0: Acabei de imitar o Marco. A história do livro é um rapaz que anda sem... com uma trela, e já agora trela no Brasil é uma guia. Uhum. E eu queria muito que o título fosse o homem sem guia, uhum, ou sem guia, ou o sem guia, porque guia no Brasil é que te guia, aquilo, uhum, pronto. Claro. E aqui é uma trela, então na tradução em português para o Brasil, português para Portugal, perdi um bocadinho da magia literária de brincar com os dois lados da palavra.
1: Já não vai ser prémio Camões.
0: Pá, não, nem o Jabuti lá no Brasil. Foi muito... Luiz, eu percebi que a dor de perder um animal que me tirou da depressão e da ansiedade de que é ser gente no mundo, de que é ser imigrante em Portugal, de que é estar sozinho aqui e se apegar às pessoas, aos amigos, a telefonemas e áudios e usar memórias para poder se levantar todo dia, acho que aquele cão me curou. E quando ele foi embora, fiquei claramente muito, muito, muito abalado. E comecei a tentar, talvez, na minha cabeça, agora sim, romantizar a perda dele e dizer, pá, esse cão me curou. Esse cão fez o papel dele, que foi me curar, e ele me curou, e eu curei ele, não sei, pá, pronto. E todos os dias saía com a chatrela na mão. Até um ponto que eu percebi que a dor tinha se transformado em saudade. Que eu acho que é mágico quando isso acontece. Quando a dor se dissipa e fica com aquela nostalgia, já não dói. Tu lembras com amor. E eu já consigo lembrar do cão com amor.
1: Mas já estavas a desenhar nessa fase?
0: Não, nada, nada, nada, nada, nada. E quando a Penguin veio falar comigo na altura, tinha uma ideia de livro.
1: Que não era esta, certamente.
0: A ideia do livro tá aí, que eu empurrei a ideia pra capa do livro. A capa do livro é a ideia do outro livro. Porque eu comecei a fotografar todas as nuvens. E eu comecei a romantizar dizendo que eu vi o meu cão em todas as nuvens. Então eu tenho aí alguns 12 ou 15 desenhos. Que a ideia era a primeira folha do livro ser uma folha transparente. E a segunda, a fotografia que eu tinha tirado, onde essa primeira folha transparente era uma ilustração minha, que você colocava em cima da outra folha e via o meu cão. Seria ver o cão nas nuvens. Editorialmente ia ser muito caro fazer isso. Seria, uhum, muito livro de autor. Quem quiser fazer, ainda estou aqui. Ainda tem as ilustrações e acho que enquanto eu puder lembrar do meu cão, vi o Coco da Pixar, e quando colocas uma foto de alguém em casa, essa pessoa fica para sempre marcada, porque essa pessoa volta, porque tu lembras dela, não é? Remember me, lembre de mim. E eu queria muito que ele fosse muito, muito lembrado, para que ele pudesse me visitar sempre.
1: Olha, deixa-me então agora fazer a pergunta séria no meio disto. Não quero ser invasivo e tu vais responder da maneira que melhor quiseres. Quando nós temos a tua idade, ou eu tenho 46, tu tens 40, não é? Mais
0: 39.
1: Eu sei que isso faz toda a diferença. Dificilmente, quando chegamos a essa idade, não lidamos com o luto. Mas eu, por exemplo, nunca lidei com o luto animal, porque não tive há muitos anos, e há tantos anos que não tenho sequer memória, não é? E depois, na minha adolescência, na minha idade adulta, nunca tive um animal de estimação. Eu não tenho que ser convencido da importância do luto animal e da relevância que ele pode ter na vida de alguém, não preciso disso, mas conheço muita gente que torce o nariz e que... Não é que torce o nariz, mas que muitas vezes é pouco compreensivo perante essa dor. Tu consegues distingui-la do outro luto mais convencional? Para ti são a mesma dor?
0: Nossa, nunca tinha parado para pensar nisso. Tu perdeste alguém. Tu perdeste alguma coisa que tu amas. Acho que não há comparação ou equalização do que é mais luto ou o que é menos luto. A partir do momento que tu perdes uma coisa que tu amas...
1: Se eu posso argumentar, se tu quiseres.
0: Claro, vamos, estamos aqui,
1: Não quero fazer... Não, perdeste alguém que não te... Que até te pode ouvir, mas o consolo que dá não te leva a superar um problema com um argumento...
0: Mas isso foi o que a sociedade e talvez o mundo... Eu também estou a argumentar contigo, mas isso foi o que a sociedade
1: convencionou.
0: Okay. Eu acho que só penso, se eu perdi uma coisa que eu amo, aquele é um luto. pá, posso quebrar um, pá, quebra o coração por um amor, pá, perdi um amor, uhum. um romance, seja o que for, aquilo é um luto, fazer um luto de um romance. Estou a fazer um luto de um... Ah, não sei, Luís, acho que não consigo.
1: Não, eu também não. Nós estamos aqui a tentar descobrir se
0: sim, você de casa, se souber dizer, por favor.
1: Não. Eu
0: Antena 3, arroba.
1: Eu acho que não teria esta conversa com muita gente. Tenho contigo, por isso é que não estou a ser julgado. E nem sequer estou... Eu tenho uma opinião sobre isto, que não... Não interessa aqui nada, acho que esta conversa é interessante ter, porque há muita gente que nunca fez este exercício, e se o fizer, uma vez que seja,
0: sim.
1: já vale a pena e já vamos
0: Eu fiz agora um bocado e só pensei no amor. Eu fiz agora, estou fazendo...
1: Mas só pensas no amor de hoje e sempre, quem não te conhece, talvez possa ser enganado por isso.
0: Pois.
1: Olha, deixa-me estar para outro sítio, para um sítio mais feliz. Isto eu estou vontade de contar outras histórias, ou seja, deixa-me lá colocar isto assim, já foste... uma personagem diferente no pequeno ecrã, já foste várias coisas num ecrã ainda mais pequeno que é o do telemóvel, aqui usaste o livro, um formato diferente, um meio diferente, isto deu-te uma vontade de contar outras histórias que se calhar só é possível colocar em livro e que não podem ter lugar numa página de Instagram ou até numa série de televisão ou outra coisa qualquer.
0: Opa, eu queria muito ter a possibilidade ainda de animar, mas é muito trabalho. Pá, queria muito animar esse. A ideia era inicial também era um bocado animar isso e sair uma mini animação dos desenhos e é humanamente impossível para mim nesse momento fazer isso sozinho. Mas eu acho que o livro já tá entregue, sabe? Eu acho que não queria espremer mais.
1: Há uma frase portuguesa que já deves conhecer ao fim destes anos todos, que é plantar uma árvore, escrever um livro e ter um filho.
0: No Brasil,
1: portanto,
0: é igual.
1: Portanto,
0: é igual.
1: O livro é este, o livro, não queres fazer outro?
0: No Brasil é dançar um funk, quebrar até o chão e beber uma cervejinha com picanha. Pá, no ar deve ser alguma coisa do género e é maravilhoso também.
1: Mas este é o teu livro, no sentido de não tens um... Não ficaste com vontade agora?
0: Ah, vem, já tem outro para o ano que vem.
1: Okay, sim,
0: já tem um encomendado para o ano que vem.
1: Mas é uma encomenda porque te encomendaram, uma vontade tua?
0: Não, eu mostrei a história.
1: Vivia contigo uma história que...
0: Sim, já há muito tempo e eu falo dela há muito tempo e talvez até no futuro possa fazer recortes visuais desses momentos que eu falo muito sobre isto. E já venho falando nisso há muito tempo e acho que quando eu contei a história para Diana Garrido, da Pinguim, ela olhou para mim e, pá, isto é lindo, isto é único e ainda não vi uma história assim. E vai ficar muito bonito.
1: Deixa-me só puxar um bocadinho o filme atrás, porque tu estiveste este fim de semana, ou no passado fim de semana, melhor dizendo, na Feira do Livro em Lisboa, e pronto, provaste do preço do sucesso, com toda a gente a fazer fila para ter o teu autógrafo. E
0: foram duas horas.
1: Dois ósculos de Onze em Lisboa. Vejo ter contigo que partilhava a dor pelo luto animal ou gente que partilhava o luto contigo? No sentido, foram só pessoas que tinham...
0: O livro fala...
1: Deixa-me só fazer aqui um parênteses.
0: Sim.
1: Porque eu creio, não sei se estou a fazer, não estou aqui a fazer uma confusão, mas acho que não, que a última vez que estivemos juntos foi com uma terceira pessoa chamada Maria João Serra, que trabalhou também connosco na RTP, cuja ligação também aos animais e aos cães em particular era
0: bobina,
1: gigante.
0: Grande bobina.
1: Beijinho para a Maria João. Sim. E uma saudade muito grande da bobina. E a vossa paixão comum foi muito notória naquele momento, mesmo para mim, que não vivo esse universo. Portanto, isto é muito real e eu fui testemunha disso. Mas a minha pergunta é, quem ia ter contigo ia partilhando essa mesma dor ou partilhando uma dor? Ou então, se calhar, só porque tu és um sexo símbolo.
0: Não, queria muito falar sobre a Maria João, acho que era muito importante.
1: Ela não vai gostar, mas...
0: Sim, ela vai odiar. Ou Anderson, que é isto? O mais engraçado é que... Não é engraçado. O livro não só partilha sobre o luto. O livro passa pelo luto e depois se abraça muito a comunidade das pessoas. Porque quando eu comecei a perceber que as pessoas começavam a me ouvir na rua, eu percebi que eu também conseguia ouvi-las, eu percebi que a vida é partilha, a vida é sair de casa, a vida é agora, eu tô aqui contigo, a vida não é amanhã, não é o planear depois de amanhã, estamos a viver agora, eu não sei o que vai acontecer, pá, isso aqui é uma máquina, podem me desligar daqui a pouco, falando um bocado como se fosse Matrix, mas eu acho que a vida é agora, e eu acho que quando as pessoas vieram falar comigo na Feira do Livro, foi muito sobre sobre o pertencer a uma comunidade. Foi muito bonito. Okay. Foi mesmo okay. muito bonito mesmo. Claro que pessoas falaram que algumas que perderam os cães, pessoas que falaram do poder do amor que tem para um cão, muitas pessoas que mostrando o cão no wallpaper, uhum. acho que era um bocado por aí. Mas eu acho que eu no, na toda na escrita do livro, queria muito que a gente percebesse, eu falo a gente com a editora, que o luto pode ser vencido com amor da comunidade, da minha rua, onde eu moro. Eu falo com toda a gente, eu entro dentro da farmácia, tem easter eggs gigantescos no livro de farmácia, da fotocópia da minha rua, da carteira que trabalha no CTT, que passa todos os dias lá em casa, que tem o meu número, que me ajuda e que diz, Wens, olha, não sei se eu posso dizer isso. Olha, a tua encomenda não chegou, mas vou guardar aqui. Epa. posso deixar na farmácia? Deixa na farmácia. E o código, tá ok, o código, tá aqui o código, mandou esse. Pai, assim criou-se uma comunidade. Eu digo que aquela rua, que evidentemente eu não vou dizer o nome da rua, mas fica na Boa Vista, aquela rua ali me diz muita coisa. Diz muito, e o livro homenageia muito aquela rua e homenageia muito a Rotunda da Boa Vista. Tem vários, em vários aspectos.
1: Olha, vamos avançar para coisas um bocadinho mais, se calhar menos felizes, ou não? Tu me dirás, porque
0: toda hora tu diz isso e vai escalando, não?
1: Não, e até acho que tu depois tens a capacidade de dar a volta e que pode ser um assunto assim mais delicado.
0: Mas eu chego lá, eu dou a volta, no sentido de que mas eu dou a resposta.
1: E mais do que isso, até mais do que dás resposta, dás luzes ao fundo do túnel.
0: Ah, ok.
1: Às vezes a luz ao fundo do túnel é o comboio.
0: Eu pensei que estás a dizer que eu dava uma volta que eu não respondia.
1: Não, não.
0: Ah, eu respondo.
1: Não te preocupes, que eu chateava-te para até responderes.
0: Ok.
1: O Anderson de Lisboa é nosso convidado hoje, na edição de Vocês Sabem Lá, também. Para falarmos de O Cão Invisível, o seu primeiro e novo, é claro, também livro, mas com uma experiência agora já de 16 anos a viver em Portugal. Anderson, hoje há assuntos que há 16 anos não estavam tão presentes no espaço público. E não, é claro que eu vou falar de imigração, mas sei lá, saúde mental, não se falava tanto como se fala hoje, não é? Não. E tu já abordas todo, tu puxei este assunto porque falaste isso há pouco. Mas imigração é outro assunto que não estava
0: cá. É que para quem é imigrante, um está ligado ao outro.
1: Sim, nunca tinha pensado isso.
0: Estão assim, ó. Estão assim, ó, o tempo todo.
1: Sim. Eu sei que é juiz em causa própria, mas como é que tu vês estes últimos 16 anos? Tem sido tempos que têm deixado triste, preocupado? É o zeitgeist dos tempos e a coisa a dar a volta. Como é que tu vês até pessoas que chegam também da tua terra, no caso do Brasil, mas não só? Estamos hoje de porta mais fechada para o Anderson entrar lá em casa.
0: Está difícil. Eu sinto que ainda existe muito amor, mais uma vez. Eu fico muito feliz com quando a trabalhar com marcas gigantes aqui em Portugal e que ainda existe esperança de poder contratar uma pessoa que fala com um sotaque diferente, mas mora aqui o tempo suficiente para ter criado laços e ter criado amigos e famílias. Acho que...
1: Tu usaste há pouco uma expressão que me... Desculpa interromper-te, mas falavas há pouco da ideia de comunidade e eu tenho essa ideia. Aliás, uma vez, uma conversa com a Ana Matos, a Capicua, num outro contexto, ela fala muito disso e partilhamos muito a mesma ideia, que é no dia em que o imigrante não for o imigrante, mas for o pai do rapaz que estuda na mesma escola do que o meu filho, na altura em que for o dono da padaria do fim da rua, etc. Esse preconceito vai se esbatendo aos poucos, porque vamos perceber que precisamos dessas pessoas e precisamos não do ponto de vista até muito interesseiro, mas de um ponto de vista de comunidade, como falávamos há pouco. É a única maneira nós falar, agirmos primeiro localmente, para podermos depois fazer um zoom out a seguir. Como é que tu vês? Desculpa lá interromper-te, mas...
0: Eu estava com a ideia toda pronta na cabeça.
1: Desculpa, percebi que sim.
0: Eu fiquei completamente...
1: Não, eu estava-me a arrosnar, estavas a olhar para mim e a insultar-me, a dizer agora tinha uma coisa pensada,
0: eu
1: profunda.
0: Perdi-me.
1: Bom, mas vamos lá, estavas a dizer que são tempos difíceis, tempos complexos. O que é que tu sentes de diferente e como é que nós podemos ser um sítio de esperança para quem chega? Porque continuaremos a receber pessoas e vamos continuar, ponto um, a precisar, e espero eu que a receber bem. Ou integrar bem, até mais.
0: Eu estou tentando voltar, porque eu estava com um pensamento tão linear e depois eu recebi uma pergunta com uma resposta e eu não consegui. Pois. Já acompanhei e peço desculpa para não ter...
1: Não, eu é que tenho que pedir desculpa, que acabei de estragar esta entrevista. Pronto, se calhar ficamos por aqui.
0: Só foi um beijo, foi um grande abraço. Prazer. A duela amanhã é 7. eu sinto que nos últimos anos tem crescido muito. E uma espécie de pequeno ódio sobre a gente, como se só por falarmos com uma outra com outro sotaque, que não sejamos dignos de estar aqui. É como se nós não pertencemos a esta comunidade, quando que todas as comunidades foram se juntadas e tudo foi se sendo uma, todo mundo é uma grande mescla de cultura, de entretenimento. Se diz tanto sobre o YouTube do ano passado, no YouTube agora, com as crianças ouvindo em brasileiro, não é? Mas não se lembra, não, talvez não se lembram do passado, quando a Disney tinha todos os filmes em português do Brasil. São outros tempos, são outras alturas. As crianças queriam ser atores, atrizes, e hoje querem ser youtubers. São outros tempos, são outras alturas. O que eu sinto nos últimos tempos também é uma raiva muito grande. Acho que talvez o maior insulto que eu recebi, também não quero aparecer aqui de coitadinho, porque a gente também tem muita força, é que eu era um português do CEF. E isso pra mim foi, se o CEF quisesse que eu fosse português, acho que também já é duplamente insultado. Mas eu não queria que ninguém passasse pelo que a gente passa na porta da AIMA, às 8 da manhã até às 5 da tarde, sem uma resposta. São todos os dias. Se tiver alguém, algum repórter, algum jornalista que queira fazer esse trabalho, eu estou aqui disponível, porque há muita luta ali naquela porta. Há muitas pessoas à espera de um cartão que não chega. Há muitas denúncias de cartões que vêm errado e aquilo volta, e as pessoas perdem o tempo, não podem sair do país porque não tem um cartão. Pessoas que estão a pagar a segurança social, estão a pagar as finanças, e tem que ser pago, sim, para poder receber o cartão. Tu não pode viver em Portugal como imigrante legal sem estar a pagar a segurança social. E nesse caso somos os que mais fazemos jus a esses tipos de pagamento, porque sem ele nós não podemos estar legalmente no país. E a gente quer estar legal, mas todo mundo é legal. Mas dentro da lei, a gente tem que cumprir algumas regras, e acho que cumprimos. Do outro lado, não há respostas, não há centro de apoio. Tu tens que ligar às 6h59 de uma manhã, que é um truque que muita gente usa, porque talvez eles te atendam, porque é o horário que ninguém entrou. Liga às 6h59, geralmente atendem. Imagina, estás num país que tu estás a pagar tuas contas, que te recebe, que te dá amor, tens uma visibilidade boa de trabalho, de gente que está do teu lado, trabalhas na televisão, mas ainda passa. Se eu passo isso, imagina outras pessoas que não têm esse privilégio que eu tenho de tá na mídia, de poder falar sobre isso, passo de forma invisível, sabe? Tipo,
1: E depois há um lado que é mais, quer dizer, a expressão aqui é um bocadinho descabida, porque foi usada num contexto ainda mais pesado do que este, mas há uma banalidade do mal. Eu vivi em Lisboa, perto do consulado do Brasil também, e lembro-me uma vez de ter uns amigos que me tinham ido visitar e ficaram na minha casa, e no dia seguinte disseram: pá, junto à tua casa estava uma grande confusão. Qual confusão? Ah, ok. Aquilo para mim já não era uma confusão, era o dia-a-dia, acontecia todos os dias. E eu estava a relativizar algo que punha em causa de forma absoluta a dignidade daquelas pessoas um dia atrás do outro. Olha, agora sim vamos aligeirar.
0: Ok, sim.
1: Estamos a dias de começar um certame, palavra que eu muito gosto, da Cidade Invicta, chamado Primavera Sound. E é um festival para onde tu tens trabalhado nos últimos anos, nos bastidores.
0: Há 12 anos.
1: Tu sabes, demasiado diferente.
0: Sim, então, para quem não sabe, eu trabalho no Primavera Sound e também não falo muito sobre isso. Mas estou dentro da parte da equipa de comunicação do festival já há alguns anos.
1: Qual é a melhor história que tu podes contar aqui do Primavera dos Bastidores? Porque tu tens privado. Há uma história que eu gosto, porque tu privaste com a Elza Soares. Conta lá essa história.
0: A Elza é mulher do fim do mundo. Guilherme Catruspe, grande produtor, produziu o último álbum, o primeiro álbum da Elza Soares com inéditas. Ela sempre foi uma grande
1: intérprete,
0: e de repente ela estava fazendo o que ela devia fazer sempre, e pegou na Elza e transformou o Mulher do Fim do Mundo num espetáculo. Esse espetáculo foi pro Primavera Sound, e ela já estava na cadeira de rodas, e lá atrás ela não conseguia sair da cadeira de rodas para entrar na escada, para entrar no carro. Tô sempre atrás no backstage, fazendo a parte da captura de imagens e vídeos, algumas vezes documentação, e estamos sempre atentos. Pá, vira meu Guilherme, o produtor do disco dela, e também tá ali, tocou com ela. Olha, ajuda aqui, cara. Eu, o quê? Segura a Elza no colo, colocamos ela dentro do carro. ela senta, né? Vira-se para mim e diz: oh, moreno bonito. Eu acho que essa é uma das maravilhas de trabalhar no backstage como o festival do Primavera Sound.
1: Eu quero uma t-shirt a dizer isso.
0: Oh, moreno bonito. E dei claramente um beijinho nela. E pá, desde Jorge Benjó, de privar com ele, ter números de pessoas que, olha, depois vamos tomar copos, e depois aquilo fica, nem tudo pode ir pra internet, nem tudo precisa ir pra internet, mas acho que é muito bonito ainda, pra mim, saber o cartaz durante muito tempo e não dizer pra ninguém, porque é quase como se fosse um ritual dentro de todo mundo que trabalha no Primavera. É tipo, já sabemos quem vem ano que vem, mas não vamos dizer pra ninguém. Então
1: ritual de silêncio, uma coisa muito meio bonito.
0: É muito bonito, eu acho mega bonito. E o pessoal diz: ah, eu queria mesmo que viesse a Solange. Acho que vem a Solange. Epá, acho que não.
1: Falar em segredos, tu estiveste muito recentemente na Pixar, nos estúdios da Pixar.
0: Sim.
1: Que experiência foi essa? O que é que tu podes contar? Vem aí alguma coisa que te vai envolver, sim ou não?
0: De certa forma, sim. Okay. De certa forma, sim.
1: E o que é que vivenciaste lá?
0: Entrei na Pixar com um nervosismo que era absurdo. Eu fui viajar para a Califórnia, consegui o visto. Foi também bem complicado. Sou brasileiro, sou latino, vivendo em Portugal. Imagina a confusão que é.
1: Consegui. Depois eles foram ao teu Instagram e viram que tu só escrevias: manda nudes, pá, se calhar este tipo não entra.
0: Foi engraçado. Eu tive que ir lá de manhã cedo, eu organizei tudo. Fui para os Estados Unidos, a convite da Pixar. O que me salvou também foi a carta da Pixar e da Disney, que foi imprescindível para conseguir o visto. E na Pixar era, sei lá, às 8:30 da manhã, tá na porta da Pixar, que eles iam buscar-nos para adentrar os estúdios, que eram mais para trás. Eram 6:23 e eu tava na porta, sozinho, assim, tipo, e os guardas: oi, olha, cheguei. Aí é só às 8:30, mas se quiser pode entrar, pode tomar um café lá dentro, já tá aberto. Então no meu crachá, toda a gente tava 8:30, 8:40, 9, o meu tava lá 6:27, 6, pronto, hein? Cheguei muito cedo. Mas assim, o encanto não se perde, mas se perde ao mesmo tempo, porque eles estão a trabalhar.
1: Claro.
0: Aquilo ali é uma grande fábrica, é como entrar numa RTP e perceber que o pessoal tá ali, tá na regi, o pessoal tá no grafismo, o pessoal tá a desenhar, e aquilo é uma grande casa criativa que tive um muito gosto de conhecer e muito gosto de aprender. Eu fui pra lá pra aprender. Okay. Fui pra lá pra ter uma espécie de pequenos workshops, e que é o que eu posso dizer agora. E onde tive em lugares onde gente muito, muito importante teve dentro da história do filme. E Toy Story foi o primeiro filme que eu assisti. E ter esse convite da Pixar só fortalece ainda mais os laços que eu tenho com este filme e com a história desse filme.
1: Olha, estamos quase no final da nossa conversa. E eu tenho agora uma coisa preparada que pode correr muito mal, porque eu não sei do que vou falar. Mas como alguém que gosta de preparar as entrevistas, eu recorri a fontes privilegiadas, para além do que sabia da tua vida e do que é público, que me falaram dos membros, deixa lá ver se eu consigo replicar, dos membros da tua família cujo nome começa por F. Que história é, que história é essa? E conta-nos lá.
0: Ai. A minha mãe falou que se todas as pessoas, minha mãe, minha avó nesse caso, se todas as pessoas que nascessem com saúde da minha família, seria homenagem a São Francisco de Assis.
1: Ok.
0: Então temos Francineide, Francicláudio, Francisco Hinaldo, Ferdinand, todo mundo com F. Então é a família dos Fs. Pronto, eu falei.
1: Repete lá esses nomes que.
0: Francineide, Francicláudio, Ferdinand, Ferdinand, Francinaldo.
1: Senão as pessoas acham que você estás a inventar.
0: Francisco Hinaldo, Francineide, Ferdinand, Ferdinaldo, Francicláudio.
1: E tu se afaste porquê? Porque é que tu és o Anderson e não.
0: Porque eu sou o neto.
1: Sorte tua.
0: Sou o neto.
1: Já não passou para essa.
0: Não, eu tenho outra. Rapidamente vou tentar contar. O meu nome ia ser Anderson.
1: Ok, mas enganaram-se.
0: Não, a minha mãe falou: se eu botar um W, fica o Anderson. E se eu tirar o E e o R. Minha mãe era muito nova. A minha mãe saiu do interior do Maranhão para trabalhar na casa da altura agora do meu tio, não é? Tipo, na casa de um parente dela. E em troca, ele dava um quarto para ela trabalhava lá. E à noite ela ia estudar. Isso para dizer que ela achava que o som de D, é tipo o som de advogado. O Anderson. Então, ela me chama de Anderson.
1: Okay.
0: Muita gente da minha família me chama de Anderson. Eu só descobri que meu nome era o Anderson. Wanderson, ou Anderson, cá em Portugal, que vocês colocam o san no final.
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trilhos do Coyote, coleção Agosto, sessões de verão, primeiro álbum de Joe Pernice em nome próprio desde 2020, Sunny I Was Wrong, deste ano. Duas canções para o início desta emissão, The Black and the Blue. Já ouvimos, e agora I'd Rather Look Away. Pedro Costa na próxima hora. Coyote, bem-vindos.

Mais uma para Sunny, I Was Wrong, de Chopper, nesse participação de Norman Blake, dos Teenage Fan Club, nesta canção, I'd Rather Look Away. Agora, baú recente, direção New Orleans, Whip Appeal. Sweetheart Like Brando, do álbum do ano passado Cut Flowers. Depois regressamos ao álbum de 2024, Shimmering Seeds. Vamos ouvir No Cowboys in Texas. Coyote, sessões de verão 026.

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2: 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Sessões do verão do Coyote, ainda mais minimais, nestes meses de agosto e setembro. Conexão New Orleans, começamos com o Zoe Papel, Sweet Heart Like Brando, do álbum do ano passado, Cut Flowers, mais atrás, em 2024, Shimmering Sid, No Cowboys in Texas, pelo meio, Longhorn Slim, On Fire, The Dreaming Kind, e a dupla de Lost Signs, Camille Wynn Weatherford e Casey John Rhys Cagler, No Mama Blues, Meet the Lost Signs.
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2: É com elas que continuamos. Mais duas para Meet the Lost Signs, Southwest Texas e After Party.

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1: Na verdade, sábados e domingos são as duplas na RTP Antena 3. Entrou o meio-dia e uma da tarde. Coleção Agosto, sessões de verão 026. Conexão New Orleans com a dupla de Los Dines, Casey Jane Riskegler e Camille Wynne-Waterford. Southwest Texas e After Party, Meet the Los Dines. Também o Silver Synthetic, Rosalie, You're Gonna Be Happy, Right Time. Banda de Chris Lyons, primeiro álbum a solo deste ano, Paint the Streets. A primeira de três, When Are You Coming Down? E agora It's Come Over Me.

0: 2 para o álbum estreia da Chris Lyons, Paint a Street, It's Come Over Me, Long Gone, praticamente no final desta emissão dominical do Coyote.
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0: Com o Pedro Costa deste lado e de saída, e com um homem que fecha muitas destas emissões, Kevin Morby, o seu 8º, Little Wide Open, Carta de Amor ao interior profundo da América. Ameias com Katie Gavin, Dandelion. Bom domingo, bom fim de semana.

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Muito boa tarde e sejam bem-vindos a mais uma edição de Domingo no Mundo. Sou nacional da RTP Antena 3. Estamos também sempre bem instalados em antena3.rtp.pt. Saudade tem pena de mim. Tem sido uma das nossas redescobertas para este verão. Grupo Serenata, em 1987, numa gravação da autoria de Daniela Spencer, recuperada para o terceiro volume da compilação É Soul Cultura, com a marca do DJ e curador Luke Una. Agora, a reedição Sabura Records, Mendes e Mendes, Jean-Claude e Gerard Mendes, 1982, com este Mitamio. Sejam uma vez mais bem-vindos, fiquem por aí. Vai, vai.

Caminho de Esperança, reedição Record Store Day 2026, com selo da Charlie Records, para o trabalho de 1980 do grupo Cabo Verde Show, com este Terra Longe, projeto com a marca dos irmãos Jean-Claude e Gerard Mendes, que escutamos lá atrás, assinando Mendes e Mendes no banger clássico Mitamio. Ainda pelo arquivo lusófono, no segundo volume Leve Leve, as décadas de 70 e 80 na música de São Tomé e Príncipe, enquadradas pela helvética Bongo Joe Records. Na ressaca dos movimentos de libertação e autodeterminação africanos, 1979, os África Negra, ainda antes do primeiro longa duração, apoiamos a luta dos nossos irmãos.

aí agora? Agora que vai!

Já vamos mergulhar nos lançamentos mais contemporâneos, mas antes ainda a Nigéria, na década de 70, eis os Super Elcados, eles que também assinaram Elcados. Vamos para o primeiro lançamento de 1976, e se anos mais tarde a banda nigeriana iria entrar pelas areias mais movediças do disco, aqui era mesmo o funk de batida mais pesada a ditar as leis. Togetherness is always a good venture, Super Elcados com Afrofunk.

lá atrás os Super Alcados, depois puxamos a fita à frente. Oweilu Dream House chegou em fevereiro. O trabalho de estreia onde está este Oluwazan, Makeke Anele e Nick Ryan Glennie a chegarem da Austrália e a captarem em fita com a ajuda de músicos da cena de Melbourne, um trabalho que contou com o apoio financeiro da instituição pública Creative Australia. Ainda Captain Yossarian, com a participação especial do germânico J.J. Whitefield, Water No Get Enemy, essenciais recriações da obra do pioneiro do Afrobeat Fela Kuti, Fela in Dub, quem também já nos deu uma bela versão deste Water No Get Enemy, foi o senhor que segue, Mitchum Yacoub, o norte-americano de ascendência egípcia, que foi também percussionista e um dos impulsionadores das festas Casa Cumbia Sundays, que animavam os domingos em Miami. Uma paixão cumbiera bem notória no novo trabalho Away In, esta chama-se De La Selva.

Ao longe, Mitchum Yacoub, ele que continua a misturar com mestria a cúmbia com os mais ancestrais ritmos negros. Também La Chuma, o sexteto que parte igualmente da cúmbia, mas traz uma mistura mais psicadélica e com aproximações à música gnawa e ao dub. E bem mais inclassificável este La Droga, com a marca de Charlie Chimi. Ele é Charles Garmendia, percussionista de nomes como Leclerc ou também o Switch, que agora, acompanhado dos seus Chimis, gravou em Havana o trabalho de estreia Disco Chimi. Seguem-se Esteban e Alejandro Gutierrez, eles que passaram pela edição deste ano do Festival Vodafone Paredes de Cora, Los Ojos del Condor. São os irmãos suíços de ascendência equatoriana, Hermanos Gutierrez.

Los Ojos del Condor, Hermanos Gutiérrez, não é preciso olhos de condor para vermos o fecho desta emissão. Regresso marcado ao Som Nacional da RTP Antena 3 para de hoje a 8 dias e até lá vamos andar com fé. Gilberto Gil anda com fé, um banda 1 de 1982. Bom domingo e uma boa semana.

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0: Olá, olá, bom fim de semana. É verdade, cá estou eu para fecharmos a semana em beleza nesta tarde de domingo, já depois das duas.
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0: E começamos ao som de uma das minhas preferidas do momento, Dahi e Childish Gambino, neste Running. É uma bela canção para uma tarde de domingo. Se estão para a praia, se estão ainda a ressacar do Vodafone Paredes de Coura, então deixem a playlist por minha conta e seguimos juntos até às 6. Logo a seguir a LCD Sound System e Holanda e muito mais.

Ainda estamos a ressacar, é verdade, do Festival Vodafone para Cora. Emissões muito intensas. Espero que tenham gostado. A equipa está a descansar, mas na segunda-feira estão de regresso aos seus ofícios para vos fazerem companhia aqui na RTP Antena 3. Para já é Mirror People, que já toca em fundo também a Claude Witch, ainda Beach House, Houseplants, Dolce e muito mais. A boa companhia é sempre a vossa, claro, desse lado. Portanto, espero que fiquem por aí.

0: Denial is a River, Dochi, nesta tarde de domingo. E se estão com muitas saudades do Vodafone para este decora, tal como eu, então saibam que há um caminho para matar saudades. Para além, obviamente, de rever todas as imagens que estão nas redes sociais da RTP Antena 3, podem também voltar atrás às temporadas ou à mais recente temporada de A Leste do Coraíso, o podcast criado pela Inês Henriques e pela Catarina Fernandes, que nos trazem assim o beabá de tudo o que esperamos, né, em cada uma das edições do Festival Vodafone para este decora. Por lá podem sim matar saudades e é só passarem por antena3.rtp.pt para essas recordações.
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3: Fica a dica. É um belíssimo trabalho da Inês Henriques e da Catarina Fernandes. Para já Marquise, também Jungle, Manga Limão, Hermanos Gutierrez. Por isso deixem-se ficar. Ainda temos um grande caminho pela frente. Até às 6. Estamos juntos aqui na RTP Antena 3. Bom fim de semana.

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0: E cá estamos nós, mais uma hora, neste domingo à tarde, já depois das três. Sejam bem-vindos.
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0: E começamos na guerra do Caolino, são os Glockenwise nesta tarde de domingo. Também disse. E começamos na guerra do Caolino, são os Glockenwise nesta tarde de domingo. Também disse Closure, Linda Martini, James Blake. E não esquecer mais à frente a fricção científica com a Isilda Sanches. Por isso, deixem-se ficar. Bom domingo, boas férias, se for o caso.

E lá também Clã, Betomato, Napa e daqui a pouco Ficção Científica com a Isilda Sanches, que hoje nos traz algo para ler e escrever, a forma como tudo isto pode adiar o Alzheimer.

0: Chama-se Sortudo, mas eu diria que os sortudos somos nós por termos os Napa. Para já, sorte a nossa também de recebermos mais um capítulo de Fricção Científica com a Isilda Sanches.
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2: Ler e escrever ajudam a evitar Alzheimer. É a conclusão de um artigo publicado no jornal Neurology, que revela como os nossos hábitos cognitivos ao longo da vida, quanto lemos, escrevemos e aprendemos, podem alterar a cronologia do declínio mental. Num estudo com 2.000 pessoas com 80 anos, os investigadores concluíram que quem manteve atividade intelectualmente estimulante ao longo da vida não só tem melhor desempenho nos testes cognitivos, como adia por anos os sintomas de declínio. Os dados mostram que os intelectualmente mais ativos conseguem ganhar 5 anos antes de se instalar a Alzheimer, quando comparados com pessoas que ao longo da vida leram e escreveram menos. Para chegar a estas conclusões, os investigadores consideraram 3 fases de enriquecimento intelectual ao longo da vida. O precoce, que acontece até aos 18 anos e engloba, entre outros fatores, ouvir outros ler histórias em criança e aprender línguas estrangeiras. Depois, o enriquecimento intelectual na meia-idade, que engloba cartões de bibliotecas, assinaturas de revistas ou visitas a museus depois dos 40, e finalmente o enriquecimento na terceira idade, traduzido em hábitos de leitura, escrita e jogos aos 80 anos. A análise permitiu perceber que as pessoas que ficaram entre as 10% intelectualmente mais ricas mostraram menos 38% de probabilidade de desenvolver Alzheimer, o que só por si é um argumento muito forte para mantermos as nossas mentes ativas ao longo da vida.
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0: Mais um capítulo surpreendente da Fricção Científica com a Isilda Sanches. Já sabem, tudo guardado em antena3.rtp.pt. E seguimos aqui com Easy Street, canção dos Queens of the Stone Age. Também Nanny passa por cá, Rai, ainda Gurjão, Carly Rae, assim é que é, Jepsen. Por isso, fiquem ligados. Vale a pena continuar ligado à Antena 3. Eu sou a Andréia Pinto e até às 6. Estamos juntos por aqui.

Não me prendas, canção de Gurjão nesta tarde de domingo. Boas férias, bom verão com a RTP Antena 3 sempre em fundo. Para já é Carly Rae Jepsen. Assim é que é o nome, há pouco enganei-me, mas assim é que é, repomos a verdade. Também Carlão e Turnstile para ouvir por aqui até às 4 da tarde. Eu estou de regresso logo depois para vos fazer companhia aqui na 3 até às 6.

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0: Prometido é devido e cá estou eu de regresso. Ficamos juntos neste domingo à tarde até às 6.
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0: E são os Ganso que nos fazem companhia por agora, com este mal vestido também Future, Wetleg, Benjamin, Paris, Paloma, Capicua e muitos, muitos mais. Até às 6, estamos juntos. Bom domingo.

0: Genex Cops de Vampire Weekend nesta tarde de domingo. E também nesta tarde, mas mais daqui a nada, há mais um episódio de Imperfeita Repetição.
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0: É verdade, Alexandre Guimarães foi de férias, regressa em setembro para vos fazer companhia nas manhãs da 3, mas deixou vários programas de Imperfeita Repetição para vos oferecer nos próximos domingos. Para já, Siena Spiral, eu adoro esta canção. Fiquem por aí, Los Hermanos, Chanel 3 e muito mais, até às 5.

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E começamos mais uma hora neste domingo à tarde. Bem-vindos. Outra voz bastante surpreendente é Slater, com este Dance, ficamos assim por agora também. Macacos do Chinês, Mou Mou, Jungle Jungle, Arcade Fire, Lina d'Água. E não esquecer, há disco da semana, última edição para ouvir por aqui. É o novo de Charlie XCX. Já lá vamos.

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0: Pop Toma de Lena D'Água, e da Lena D'Água passamos para outra diva da música pop, mas desta vez internacional. Charlie XCX com Music Fashion Film é o disco da semana aqui na RTP Antena 3.
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0: Ao longo da semana temos estado a ouvir várias canções deste novo disco de Charlie XCX, para já a última da semana, No One Lasts Forever. É assim que soa, e tão bem, tenho já que partilhar convosco. Não esquecer que para a semana há novo disco em destaque aqui na 3.

Gorillaz neste Moon Cave e para já seguimos viagem ao som dos Dead Combo neste O Assobio, canção do avô. Também há Finn Wolfhard para ouvir nesta tarde de domingo, ainda Humberto. E daqui a pouco recordo-vos os planos ainda para este domingo aqui na RTP Antena 3.

0: Peça Triste de Humberto, aqui na RTP Antena 3. E mais logo, depois das 8 da noite, novo capítulo de Floresta Encantada, de Tiago Castro.
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0: Hoje com recordações ao vivo de vários artistas, a não perder depois das 8, ou sempre que quiserem, em antena3.rtp.pt. Despeço-me com Alabama Shakes, deixem-se ficar, já a seguir à Imperfeita Retição, com Alexandre Guimarães. Eu estou de regresso em setembro, não aqui, à RTP Antena 3, como já tinham ficado a saber ao longo da semana passada. Portanto, vamos nos encontrando por aí. Fiquem bem. Beijinhos.

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1: E iniciamos assim a série Imperfeita Repetição em modo férias. Regresso em setembro, mas até lá achei que fazia todo o sentido recordar quatro episódios muito especiais que aconteceram este ano, em 2026. E o primeiro foi em fevereiro, mês no qual Sting lançou Em Sonhos É Sabido Não Se Morre. Francisco Santos, de Ourém, passou pela Imperfeita Repetição. Em fevereiro atuou no Capitólio esgotado e foi motivo perfeito para nos juntarmos nesse mesmo espaço para uma entrevista e duas atuações ao vivo. Nesta primeira Imperfeita Repetição em modo férias, ouvimos a entrevista gravada em fevereiro com Extinto, agora na RTP Antena 3. Boa viagem e boas férias, se for o caso.
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3: Como está a tua ideia de seres camionista?
4: Aí, eu... pá, agora já desisti da ideia.
3: Já desististe?
4: Mas, yeah, mas que... foi uma ideia real e pesquisei várias coisas e falei com, nomeadamente, um grande amigo meu que é o Chiquinho, que é camionista. Pá, tive mesmo quase a mudar de ofício.
3: Já lá vamos, porque há um contexto. 2023 foi um ano bom. Tu em 2023 lanças um álbum, até fazes uma listening party bastante original, em que a malta conhecia as músicas através de exposição com,
4: sim, sim, sim,
3: com arte.
4: E mesmo no início de 2024...
3: Sim.
4: Também começa bem, com vários concertos.
3: E vinhas de fazer festivais, fizeste a Nosa Live, que foram concertos, escreveste para os artistas.
4: Fiz concertos em sítios importantes.
3: E... onde é que o Latência te levou e nunca tinhas estado ou conhecido?
4: Olha, Nosa Live, obviamente. Sol da Caparica, também nunca tinha... Estás a falar mesmo de ir a zona geograficamente?
3: Como tu quiseres, podem ser lugares emocionais.
4: Tocámos no Alentejo e... pá, gostei bem de tocar no Alentejo.
3: Onde?
4: Conheci... peraí.
3: Ah, travando agora.

0: desculpa. Pois,
1: estava naquela.
0: Sei que disseste Alentejo.
1: Como é que. Epá, o Billy é capaz de se lembrar. Pronto, depois as cortas desta parte.
0: Sim, sim. Eu, não vou cortar.
1: Mais à frente já me lembro.
0: Não vou cortar.
1: Não, mas foi. Levou-me a sítios. Levou-me a vários sítios novos, sim. Agora estou a emperrar mesmo com o nome daquilo.
0: Não tens de ir lá?
1: Só me lembro do que é que comi. Comi rabo de boi e foi mesmo. Estava impecável.
0: Mas isso é o que nos marca muitas vezes, não é?
1: Ei, eu estou a falhar mesmo. O Samuel também esteve lá.
0: Alguém sabe? O concerto no Alentejo? Com latência?
1: Que abrimos para o Adilas. Não, Melides, sim, tivemos em Melides, mas. Sim, exatamente. Olha, fui ao Festival F, boé fixe. Gostei bem. Já tinha ido com o João Maia Ferreira, estou-me sempre a esforçar para não dizer Benji. Foi. Curto bem do Festival F.
0: Também estive lá no passado e é muito bonito. Falámos em concertos, a última vez que eu te entrevistei foi em 2022.
1: Uhum.
0: Passaram quase 4 anos, entrevista longa pelo menos.
1: Yeah.
0: Tu disseste na altura que o melhor concerto que deste até à data tinha sido da Queima das Fitas em 2021.
1: Foi incrível.
0: Foi naquele palco secundário em que do nada tens acima a multidão a cantar os teus refrões.
1: Sim, eu... vinha da pandemia também.
0: Exatamente. Yeah. Eu pergunto-te se a resposta se mantém ou se já há um novo concerto.
1: Opa, eu tenho que meter agora Teatro de Orém, obrigatoriamente. Nós a live também foi incrível. Mesmo lá na nossa zona ao festival, que é o Festival dos Xixers, e abrimos para o Adilas também, já com latência.
0: Tu nessa, a quinzena do Teatro Municipal de Orém, para a malta do Hip Hop Tuga, aquilo foi super intenso. Vinhas de duas datas de Slow J na minha arena, depois o Van Zee faz o Coliseu, se não me engano, no mesmo fim de semana. Semana seguinte é Dillas no Coliseu do Porto. E tu
1: o Teatro de Orém.
0: E depois o Teatro de Orém. E eu que fiz os quatro. Fiz os quatro concertos. Foi assim uma semana, ou seja, em 8 dias, foi
1: intenso.
0: Hip Hop Tuga a acontecer. Yeah. Qual é a sensação de esgotares o teatro da tua zona só com músicos da tua zona em palco?

0: Foi incrível, foi incrível. E esgotámos relativamente rápido. Tivemos, a única publicidade que tivemos foi tipo um post no Insta e conseguimos encher e a resposta foi mesmo incrível e acho que mesmo para a malta que tocou e que toca comigo foi mesmo pá, lisonjeante e ver toda a gente a apoiar-nos e boa da malta conhecida a encher o teatro. Foi bonito. E mesmo com a Bia, ela também já fez isso. Também já deu um concerto dela lá no teatro, também já escutou. Também foi incrível. Nós ficamos sempre contentes e quando eu voltar a fazer teatro quero ver aquilo cheio outra vez e vai ser sempre bonito. Na nossa zona vai ser sempre bonito.
1: E é sempre uma oportunidade para a malta de fora, tal como eu, fui ver o teu concerto, ir ao Zé Raul, mítica.
0: Sim, é sempre um programa diferente, né? Descentralizar, ir a uma cidade diferente, que se calhar, pá, eu falei lá com malta que vinha mesmo de muito longe, eu não fazia ideia que havia malta a vir tão longe para vir a Orém ver esse concerto em específico. Eu também salientei várias vezes que esse é um concerto diferente de todos os que eu tinha feito até à data e até ver foi mesmo um concerto diferente de todos os que eu fiz na vida. Portanto, eu acho que valeu mesmo a pena as pessoas deslocarem-se para irem ver. Mas o programa em si acaba por ser diferente do que ir a uma cidade, do que ir a Lisboa ou a Porto, por exemplo, porque pronto, lá está, é uma cidade nova que se calhar muita gente não conhece, que é aquela velha máxima, um gajo prima tem que. Eu digo sempre prima que sou de Orém, mas depois tenho que dizer que é, opá, o pé de Fátima.
1: Sim.
0: Pronto, e a malta, ah! Algures na A1.
1: Eu, por causa do teu concerto, fui pela primeira vez ao Santuário de Fátima. Nunca tinha ido, fui.
0: Pronto, estás a
1: Gostei
0: ver.
1: muito. É impactante estar lá.
0: Opa, pois olha, eu tenho que ouvir isso, é um agente cultural, estás a ver, promover o
1: Turismo.
0: turismo assim desta
1: O turismo
0: forma.
1: local, sim senhor. Mencionavas bem há bocado que o teu 2024 também começa bem. Tu fazes um primeiro camp que se relaciona com este novo disco, já lá vamos. Foste para Sobral, em Orém, se não me engano.
0: Exatamente.
1: Foste com a malta da Munausa, foste com o
0: Com
1: teu
0: amigos de
1: grupo
0: Orém
1: de
0: também.
1: Orém. Tu de lá saíste com 40 demos, assim, uma liberdade
0: Já, 40 e
1: criativa.
0: tal. Mas estamos a contar, pá, muitas coisas eram ideias.
1: Sim.
0: Refrão, esboços.
1: Sim. O que é que aconteceu um mês depois, em setembro desse ano?
0: Opa, isto foi meio uma coisa que se foi construindo, né? Foi, não sei, um monstro gigante na minha cabeça que começou a querer arranjar outro ofício, a querer fazer outra coisa, a achar que, pá, estava a auto-boicotar de uma forma gigante e pronto, daí também nasceram coisas boas, mas sei que foram até algumas ideias que são meio névoa dessa altura, tá? Coisas meio que estão meio apagadas na minha cabeça, porque eu estava mesmo numa situação tipo, estava num sítio mental muito mau, tipo, não queria mesmo deixar de fazer música
1: Ponderaste
0: e
1: ficar
0: deixei de
1: ministro?
0: fazer durante para aí 2 meses e tal, 3 meses, tipo, larguei mesmo tudo, comuniquei mesmo à malta.
1: Tu fizeste só uma letra nesses 3 meses. Foi para a Mandrágora do João Maia Ferreira.
0: Do João Maia Ferreira. E aí lá digo uma. Já exponho um bocado.
1: Sim, tu dizes, queria mesmo apagar um Insta, mas é a vida de artista, ser de vida anónima, mas eu estou grato também, a me haver à pinha o concerto no Teatro de Orém, então perdoem-me esta pinha, fui herdar de ninguém, não a sério, mal caminha, mano, é claro que estou bem.
0: Pois, porque a malta toda à minha volta, a percepção que me dava era a sério, então ainda no outro dia estiveste a tocar não sei onde e tipo, parecias mesmo impecável. E até houve um concerto que tivemos no meio dessa fase negra, que foi um concerto, até foi lá em Orém, foi numa zona que se chama Bairro mesmo. E pá, eu lembro-me que estava mesmo mal, não queria mesmo dar esse concerto. Pá, acabámos por dar. Até acabou por acontecer uma cena caricata e eu nem acabei o concerto. Foi a primeira vez que eu saí de palco, tipo, sem fazer o alinhamento todo. Que foi? Eu estava a meio de uma música e houve alguém do público que atirou, tipo, estás a ver, 1 metro de cerveja.
1: Sim,
0: Tirou ao ar sobre o público. E eu parei só de cantar. Na altura até estava a cantar o Dividir. era assim leak. Nós já andávamos a tocar a alguns concertos atrás e decidimos estar a tocar isso. Quando isso aconteceu, eu parei de cantar e disse, tão c... Vocês, não é? Não sei se posso dizer. Posso. Pronto. Foi logo, tão c... Que é isto? Foi, foi logo um Texas ali no meio do público. E eu, quando acabou, pá, comecei... Foi mesmo, eu já não estava num bom sítio mentalmente para estar ali. E depois isso acontecer, ainda me soa tanto a desrespeito pelo que nós estávamos ali a fazer, que eu tipo, obrigado malta, sou extinto, boa noite. E não, tipo, ainda tinha no alinhamento, ainda tinha pai e duas, inclusive o Eden e assim.
1: Pois, a princípio se faltaram duas e são as últimas, faltaram as duas.
0: Opa, mas eu senti-me mesmo desrespeitado e é pá, malta, vamos embora. Mas isso também aconteceu porque eu estava num mau sítio.
1: Sobre isso, o que é que te desiludiu? Ou seja, esse amontoar de nuvem negra foi o lado mau de profissionalizar uma paixão?
0: Sim, completamente.
1: Porque vem, ou seja, faz nascer burocracias e obrigações adjacentes.
0: Uhum.
1: Muitas vezes protocolos inesperados.
0: Também, opa, eu tenho a sorte de ter uma boa equipa do meu lado que me alivia de muitas coisas. Maioritariamente, tipo, Chico Tavares, tipo, meu manager. Ele faz mesmo de tudo para eu estar sempre são e fazer só o que me compete. Ele diz-me isto bué da vez, mano. Isto, não penses nisso, não é o teu trabalho. Faz música.
1: Sabe? E a vida dá voltas. Chico Tavares, meu bom amigo da faculdade, agora é teu agente.
0: É verdade.
1: Tu hoje já consegues dizer algo a um artista newcomer do género, olha, basta te lidar com isto. Ou seja, aprendeste isso desta fase?
0: Não, pá, eu digo sempre isso, mas... acho que o que é importante é não deixar... Sei lá, as pessoas também... A maior parte das coisas têm que aprender por elas próprias. Porque mesmo que tu digas tudo o que tu passaste, pá, as pessoas podem absorver isso, mas se não viverem isso, se calhar não vão ligar tanto. É uma beca como os conselhos que os nossos pais nos deram e na altura um gajo está tipo, pá, podem dizer o que eles quiserem, não estão a viver o que eu estou a viver, não percebem nada do que é que eu estou... pelo que eu estou a passar. E depois passar tipo 4 ou 5 anos, olhas para

0: E tenho que lidar com as coisas chatas das suas profissões, e foi isso que eu também aprendi quando nessa fase estava a ouvir mais pessoas sobre o que é que elas fazem realmente. Porque eu estava mesmo curioso, tipo, eu queria mesmo dar de ofício.
1: Estavas a fazer
0: o
1: estudo do mercado.
0: Estavas a fazer o estudo completo do mercado. E pá.
1: O que é que sondaste para aluno de camionista? Porquê camionista primeiro? Gostas de conduzir?
0: Eu gosto bem de conduzir, acho que sou bem competente. Ou não? Sou competente. Yeah. Tanto que ultimamente até tenho feito meio road management na estrada de Via Maria. E curto bem. E nunca adormeci a conduzir. Portanto, acho que era uma profissão que eu tinha futuro.
1: E nesses 3 meses de pausa, exceto a letra para a Mandrágora, o que é que fizeste em 3 meses?
0: Não fiz nada, basicamente.
1: Acordar?
0: Acordar. Pá, isso é uma névoa gigante mesmo.
1: Ver Breaking Bad pela quinta vez?
0: Por exemplo. Reconectei também com muitos amigos que são da minha zona. Tive, inclusivamente, deixei de beber nesses 3 meses. Ou seja, não gastava mesmo dinheiro nenhum.
1: Mas é interessante, porque muitas vezes um sítio de mal-estar mental pode cair para substâncias mais tóxicas, digamos.
0: Opa, eu assim que me apercebi que não estava bem, fugi logo de tudo o que me podia meter ainda pior. Né? Felizmente ganhei essa consciência e, tipo, muito motivado pelos meus pais também, falar com um psiquiatra e fui medicado. E pronto, apercebi-me que estava mal e que tinha que melhorar qualquer coisa. E de facto, pronto, olha, fui pelo bom caminho neste caso. E acho que consegui, de facto, tipo, por passar 2 meses já estava mesmo com vontade de organizar outro camp e acabar todas as demos que fizemos. Mas essa fase foi muito importante. Reapaixonei-me mesmo pela música e pelo sentimento basilar e de ver malta da minha zona a tocar, ver o Billy, ver o Samuel, o Gui, a Bia também, pá, toda a gente da minha zona quando se reunia a fazer jams e não sei o quê, tipo, pronto, não posso negar que é isto que eu gosto.
1: Tu precisaste anular o lado profissional da música para te voltar a apaixonar pelo mundo?
0: Completamente, e pá, acho que... E fica tipo mesmo sem fazer posts no Insta durante tipo... um ano e tal, e não sei o quê. Estava mesmo, tipo, eu queria apagar tudo. O Chico aconselhou-me a não apagar tudo.
1: Bem, Chico.
0: Ainda bem. Mas a minha ideia era mesmo... Pá, quer ser um gajo normal, mano. Não me sinto um gajo normal, estás a ver? Era mesmo essa anoia que eu tinha, que é, tipo, ter uma vida normal. Tipo, chegar a casa, ser um gajo normal. Tipo, está na minha zona, sou um gajo de areia. Mas pronto.
1: Tu querias era ouvir o Samuel a tocar guitarra durante 3 horas seguidas, a voz da Bia Maria, nas jams.
0: A tocar colheres, o gajo a tocar colheres nas festas e tudo, sabes, aquele homem toca tudo.
1: O mascote a cantar o primeiro beijo.
0: Ux.
1: Falámos sobre isto uma vez.
0: As minhas versões favoritas dessa música. É a minha versão favorita dessa música.
1: Ler Letras do 10, que voltas a mencionar neste álbum, não é? Back in the Days, Odisseia. E tens, yeah. E tens lá está, na Dividir, que já mencionaste, os versos A minha calma num zigue-zague soa a qualquer coisa com falta de sal, e estou-me a tentar para temperar com amigos e entre queridos que dão o melhor aroma.
0: Essa descreve bem, até parece que foi o que escrevi.
1: Vai saber
0: isso. Essa descreve bem, sim. Eu há bocado não tinha mencionado o 10 e o mascote, mas é verdade, eles nessa altura estavam... Agora estou na Austrália a viver a vida, a boa vida. Mas estavam cá e também foram pessoas bastante importantes. Pá, no geral, o meu grupo de amigos foi todo mega essencial para recuperar.
1: No fundo, dirias que toda a gente acreditava mais em ti do que tu próprio, não é?
0: Completamente. Ainda hoje acho que é assim.
1: O que é que os pais dizem a um filho ao vê-los acreditar de um sonho?
0: Ah pá, os meus pais tentaram primeiro tirar-me... Acho que a primeira abordagem foi tipo... Fogo, andaste anos a convencer-nos que o teu caminho... era tipo ser músico e agora tipo que já chegaste a um patamar que tipo, ou seja, já caminhaste tanto, agora queres tipo voltar para trás. A primeira abordagem foi logo essa. A minha mãe, eu senti que ela panicou um bocado mais. O meu pai, não sei se soube esconder bem,

0: mas depois até passou para a fase de pá, se queres experimentar outra coisa, experimenta. Mas tipo, tu vais perceber que vai ser uma merda e não vais gostar. E de facto ia ser mesmo essa a minha reação, de certeza. Mas basicamente foi isso. E eu vi a minha mãe um bocado desesperada e também foi isso que me fez ativar mais e pá, perceber que tinha que me curar, estás a ver? Basicamente.
1: Mas falamos em sonho, por falar em sonho, eu trouxe, porque é importante, é impossível não falarmos em sonho e não mencionarmos o homem. Se não tiveres, isto é para ti. Mas eu acho que tu tens. Isto é mais para ideal de imagem. Tens ou não?
0: Ah, não tenho.
1: Não tens?
0: Não tenho, não tenho.
1: Olha,
0: Esse não tenho.
1: então é para ti. Porque acho que faz sentido mostrar. Está no plano, não? Pronto, a inspiração é óbvia, não é?
0: Isso é teu?
1: É teu a partir de agora.
0: Ah, vais mudar isso?
1: Vou. Acho que faz
0: Ué,
1: sentido dar-te. Portanto,
0: por acaso este não tenho, este em específico não tenho.
1: a capa é muito semelhante à do teu disco, não é?
0: O
1: Portanto,
0: Billy caçou qual era a rua, que isto é a rua ao pé de. Isto é ao pé do nosso estúdio.
1: isto parece a Rua do Alecrim.
0: Isto não é a Rua do Alecrim, isto é ali ao pé da Rua do Ferragial. Não sei se isto é paralelo à Rua do Ferragial, que é perpendicular à Rua do Alecrim.
1: Pois.
0: Mas isto não é a Rua do Alecrim.
1: Mas lá está. E se nós abrirmos e procurarmos aqui o Lisboa que amanhece, aqui está ele. Em sonhos é sabido.
0: Não se morre.
1: Aliás, essa é a única vantagem de após o vão trabalho, o povo ir de viagem ao sono fundo, fecundo em glórias e terrores e aventuras. Também é interessante a desconstrução que tu fazes, porque o Sérgio Godinho, no Lisboa que Amanhece, fala de sonhos de sono, não é? De estamos a dormir. Eu acho que o teu sonho, ou seja, o nome do teu álbum, em sonhos é sabido, não se morre, é mais de sonho, de lema de vida, não é?
0: Sim, não é
1: Do nosso
0: tão
1: propósito.
0: literal, né? Não é tão. Mas por acaso foi uma frase que fez clique na minha cabeça, mas eu os milhões de vezes que ouvi Lisboa que Amanhece, essa frase fazia-me sempre pensar. E dessa vez em que me fez pensar no meu caso em específico, de querer desistir do meu sonho e não fui capaz de desistir, ou por amor voltei a fazer o que queria, a não morrer para o sonho. Dessa vez em específico fez mesmo clique e eu quis meter no nome do álbum porque para já acho mesmo bué fixe quando os álbuns têm um nome que é uma frase e já tinha isso na cabeça há bué e até estava numa fase em que já tinha sugerido bué nomes à malta, olha, e se fosse este? E se fosse aquele? E este foi mesmo o que toda a gente aprovou e toda a gente gostou. E
1: E
0: eu
1: tu és
0: gostei
1: muito fã
0: muito.
1: de Sérgio Godinho também.
0: Fez-me todo o sentido. Pois a ideia para a capa, eu nem sei se surgiu do Billy ou se foi o Pato, o Daniel Pato, que foi quem também fez a edição da capa. A foto é do Billy, a edição da capa é dele, mas não me lembro quem teve essa ideia porque não fui eu. Não fui eu que tive a ideia de replicar a capa do Sérgio Godinho.
1: Já estiveste com o Sérgio Godinho?
0: Já estive, ele veio uma vez apresentar um livro, ou falar sobre um livro que ele tinha escrito a Orém, e eu na altura eu nem estava para dizer nada, honestamente, mas uma amiga minha que é Mafalda meio que me atirou aos leões, naquela fase de alguém quer fazer perguntas. E ela, temos aqui uma pessoa na sala que já entrou inclusive numa homenagem a Sérgio Godinho. Tinha sido
1: Ah, o
0: Baixinho
1: Baixinho
0: Gigante,
1: Gigante.
0: exato.
1: Ah, claro, o brilhozinho dos olhos
0: Com a Piquique.
1: com a Piquique, claro.
0: Ele ficou meio. Quem? E depois pronto, tive-me apresentar, né? Não ia
1: Na frente
0: deixar.
1: toda a gente.
0: Olha, sou eu. Mas sim, já estive com ele. Foi nessa ocasião e depois fui uma outra vez com o Samuel Alcanena vê-lo outra vez a falar sobre o livro. Mas acho que ele não me conheceu. Foram as duas vezes que estive com ele, foram essas.
1: Ora bem, seguiram-se mais dois campos, lá está, motivadíssimo. Acontece o terceiro campo em janeiro de 2025, em Caxarias, mesmo onde tu vives. Aqui decidiram um alinhamento, depois ainda acabas por fazer um quarto campo, foi na Garage 16, se não me engano.
0: Sim, esses dois campos em Caxarias foram na. Eu acho que é Garage 16 que se diz. Mas é do meu amigo António Monteiro.
2: Shout-out António Monteiro.
0: Já.
1: Foste com o Kid Onove?
0: Com o Kid Onove e com o Lune, mais a minha malta de Orém, sim. E pronto, esse terceiro camp em janeiro de 25, um ano depois do primeiro, foi mesmo aquele em que nós, pá, queríamos mesmo, já tínhamos cimentado o alinhamento e queremos acabar os versos que faltam e deixar tudo gravadinho em bocado, estás a ver?
1: E pronto, e um assunto teu passa a ser um assunto nosso, digamos assim.
0: Exato.
1: O teu pai entra na música.
0: Uhum.
1: A entrevista que ele dá é real?
0: Ou é... A entrevista que ele dá é real.
1: É para onde?
0: Era um trabalho da escola da Aurora, que ela estava a tirar como é que se... já no meu curso é que ela estava a tirar. Fez um trabalho em que tinha que fazer uma audio-reportagem sobre o 25 de Abril e entrevistar malta que tivesse passado ou que já estava no mundo em 74. E eu é que fui captar o meu pai, ela mandou umas perguntas que queria que eu fizesse, eu é que fui captar o meu pai, e depois quando estávamos a recolher cenas que podiam ser interlúdios ou skits, não sei o quê, lembrei-me dessa entrevista e mostrei ao Kid, olha, esta frase era mesmo bem impactante para meter no assunto meu. E eles concordaram e ficou assim. Depois, o que aparece no clipe é que teve que ser... encenado.
1: Ok, o vídeo é encenado.
0: O vídeo é encenado, porque eu só tinha, era uma audio reportagem, só tinha o áudio. E por acaso eu e o Billy estávamos meio, vamos demorar bué a fazer isto. Mas o meu pai não, entrou logo na personagem.
1: Primeiro take.
0: O primeiro não foi o primeiro porque eles disseram, olha, não dá para apanhar outro fundo ou assim. Mas foi logo o segundo ou o terceiro. E por acaso surpreendeu-me.
1: Pá,
0: foi a da ator.
1: Falaste do clipe. O jornal que aparece no início,
0: uhum.
1: Logo a tua notícia aparece: artista extinto mantém silêncio.
0: Yeah.
1: E depois o corpo da notícia começa com adesão de Espanha à Comunidade Económica Europeia. É a primeira linha.
0: Oh, pá, claro que foste ler isso.
1: Claro.
0: A zoomar.
1: Sim, tu a zoomar ali. A tentar perceber.
0: Pronto, olha, falha.
1: Que jornal era aquele? Pato. Que jornal era aquele?
0: Aquilo era um jornal para as pessoas não estarem a ler o corpo da notícia. Era para verem só o título. Pronto, era só para o clipe. Foi o Pato que o desenhou.
1: Não, mas está incrível, atenção. E agora falando a sério, o videoclipe está muito bonito. Há que dar o props a quem o fez. Um clipe no qual não ajudas ninguém, não é? Vês um homem com o carro avariado e ignoras. Não é um assunto teu, exatamente. Um casal a discutir, a violência doméstica, tu a certa altura até tapas a janela com uma napa.
0: Uhum. Sim, sim, sim.
1: Tens até vários timings de porta a bater quando vais à linha da escarra. Este som foi escrito onde?
0: Este som foi escrito... Aliás, primeiro para quê? Isto foi era um trabalho que nos tinham requisitado à Munause, que era para a inauguração do hotel e não sei o quê. E porquê é que ele veio parar? Porquê é que ele ficou comigo? Porque eu e o Beira entendemos mal o briefing. Tu vês, só nasce da nossa má interpretação de um briefing.
1: Qual é que era o briefing?
0: Epá, olha, já nem me lembro, mas era uma coisa muito manhosa, tipo, epá, multiculturalidade e não sei o quê.
1: Era forçado.
0: Pois, e nós estávamos a fazer, pronto, a nossa imagem. Nós, se calhar, quisemos foi fugir um bocado ao briefing.
1: Pois.
0: Então, basicamente, eu estava em Orém e o Beiro tinha marcado sessão de estúdio comigo para o fim do dia, ali na Munause. Eu tinha que fazer viagem a Orém-Lisboa. E ele disse-me, olha, estive aqui a fazer umas ideias, já vou-te já mandar. E eu, pá, abri a ideia no carro, do instrumental dele. E vim a viagem tipo a... Pá, eu gravava esse note. Não sei, tipo, queres que eu meta...
1: Ah, por favor, apontar para a lapela.
0: É pá, tipo, imagina. Não sei se isto dá para ver, é que eu posso...
1: Há aqui um contexto.
0: Tipo, isto é no meu bloco de notas.
1: Podes mostrar ali para a câmera.
0: Isto é o meu bloco de notas cheio de voice notes.
1: Sem nada escrito?
0: É. Imagina, depois transcrevi tudo.
1: Mas a seguir?
0: A seguir.
1: Ou seja, tu então, quando tu começas não tens nenhuma referência.
0: Quando eu começo não tinha nenhuma referência... Mas tipo, o instrumental estava-me logo a inspirar para dar melodias e eu estava assim, vou chegar a Lisboa, vou-me esquecer de tudo. Tenho que apontar já... E pá, e o meu Android incrível tem esta aplicação de bloco de notas que dá para ter voice notes. Então, opa,
3: grande Andrade.
0: Estou sem autotune a cantar no meio da autoestrada. Tipo.
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0: Antes é tipo bonício.
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0: É só áudios tipo 5, 3, 4 segundos.
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0: Bacalhar a fado.
3: A cena é que já está muito parecido com a música.
0: Ah, porque a letra depois aproveitei quase toda. Só se for aqui para a frente já... Isto já deve ser o refrão.
4: 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Não me
3: Não me Não me é.
0: E... Pá, eu sabia que havia aqui um...
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3: Isto é impressionante. Tu sacaste essa rima sem estar escrita.
0: Não estava escrita, não estava escrita. É tipo lavado, lavado. Isso vem-me logo tudo à cabeça e eu depois estava a tentar só perceber se estava para meter essa dica na métrica.
2: Pois,
3: é aqui que de facto percebemos que há uma distância.
0: E eu peguei neste áudio todo, cheguei ao estúdio, transcrevi tudo e foi cravar logo. Mas depois o segundo verso foi só mais tarde. Mas esta história é engraçada por causa disso, nunca tinha tipo começado um som assim.
3: E o som sai num dia de greve geral, foi de propósito ou não?
0: Epá, ficava-me bem dizer que sim, mas por acaso foi completamente...
3: É o acaso?
0: Calhou mesmo. Nós já temos isso planificado algum tempo antes.
3: Ah, pensava que vocês tinham um calendário de greves gerais pronto, para preparar.
0: Olha, vou lançar greve.
3: E é uma música de cariz político que vai fazendo falta e acho que entra muito bem no panorama atual. Tu, na Sofá, vou evidenciar três vezes a voz do Ed, que eu acho que é importante.
0: Uhum.
3: O newcomer, vão ouvir o Ed que já também participou no último projeto do Last.
0: Do Last, sim.
3: E quem está atento já o vai conhecendo. E então, diz-me lá, o que é o túnel do grilo tão especial?
0: Opa, mas aí essa referência do túnel do grilo foi para a cidade.
3: Sim, sim. Exato. Já mudámos de música. Sim, sim.
0: Que, não, é por causa da frase da cidade que eu digo o que faz falta esta cidade são os teus olhos sobre ela e é isso que inventa a paisagem. E essa frase tem piada porque atira-me sempre é à saída do túnel do grilo, aquelas city lights e não sei o quê. E lembro-me de quando às vezes saí do túnel do grilo com a Aurora, lembrava-me sempre que ela ficava bem deslumbrada. E epá, eu vi outro spot também, por acaso agora lembrei-me do spot que era, estás a ver a Encosta da Luz, quando estás a descer aquilo e vês tipo Odivelas, que é Odivelas, toda iluminada, e tipo, pá, às vezes é dessas cenas que nascem frases que eu acho que é uma das frases mais bonitas que eu já escrevi, a cena de os teus olhos é que inventam a paisagem, porque se não fosses tu era só Odivelas, estás a ver?
3: Isso é muito bonito.
0: Pronto, e quando eu ouço essa música manda-me sempre para esses momentos em que, pronto, lá está, é o entusiasmo e é o amor da pessoa que inventa essa, que faz com que essas paisagens sejam de facto algo marcante e bonito.
3: O Caixo Dré também é um sítio embelezado neste disco.
0: Uhum.
3: Mencionas não só o Rua do Lucrim, referes-te ao Pérola de São Paulo também, yeah. A certa altura tens uma referência ao Feiticeiro de Oz na Alcarim Freestyle. Tu mencionas o Quadros porque vocês são melhores amigos de Twitter, ou eram quando ele tinha Twitter?
0: Foi quando eu tinha. Ele tem.
3: Ele também. Eu acho que ele já não tem.
0: Já não tem? Acho que pois, não. Agora não no Twitter.
3: Mas vocês trocavam imensas conversas um com o outro porque ele partilhava muito a tua música.
0: Eu partilhava, valeu uma altura que partilhava quase todos os dias o Marfim e adorava aquilo. E até alguns takes icónicos, algumas frases que ele disse que são muito engraçadas. E, por acaso, a primeira vez que eu vim aqui ao Capitólio foi para o concerto do Stereosaur, da apresentação do álbum dele.
3: Vieste cantar o Saia.
0: O Saia. Convidei-o, perguntei ao Stereosaur se era na boa a meter mais dois convites, para se ele quisesse trazer alguém, pronto. E convidei-o, mas acho que ele não veio, por acaso. E depois cruzei-me com ele... no 25 de Abril, na Avenida da Liberdade. Tinha uma foto com ele. Foi a única vez que estive com ele, foi aí. Mas também porque, pronto, o nome dele é fixe para fazer um bom trocadilho.
3: Uma boa rima.
0: Yeah, exato.
3: Sim, tu tens assim várias que são outro nível. Estás a cuspir merdas que eu reciclo sempre a ver se há lixo. Rimo a dar com um pau, tipo letras são se há lixo. Pá, isto é uma loucura para mim.
0: Tens é que dizer, não podes dizer se há lixo. Tens de dizer se há lixo.
3: Já. Mas isso é contigo. É a, batata, não tenho
0: a batata do rap.
3: Tem de ser. Tens também a sua essencial nisto. A série fica calmo bicho. Pelo sim, pelo não. Como a calvície. Pá, isto para mim é espetacular. Mencionar ainda também a dica do mantenho perto o inimigo.
0: Tipo, joga em San Siro.
3: Tu disseste joga em San Siro para a rima ou preferes o AC Milan? Porque costuma-se dizer que a malta do AC Milan chama San Siro.
0: Giuseppe Meazza.
3: E o Inter diz Giuseppe Meazza. Mas para a rima não faz sentido nenhum estás a dizer Giuseppe Meazza, não é?
0: Ah, pá, pode ser que eu depois lance outro som.
3: Fica à espera.
0: Yeah.
3: Fica à espera. Entretanto, foram aparecendo contas e ficaste mais humilde. Era para se chamar Henrique Si, a bobo da corte?
0: Era para se chamar Henrique Si. Tu estiveste no estúdio quando aquilo se chamava...
3: Pois, me parecia.
0: Henrique Si. É pá, mas Henrique Si parecia meio... O Henrique Sim, não sei. É meio podre, tipo uma... Meteu um som que é tipo uma conjugação de um verbo. Não sei. Pois, o bobo da corte ficou porque foi meio tipo... Por exclusão de partes. Porque também não acho genial.
3: Interessante, uma pessoa pensa sempre que pensaste mil anos sobre de títulos e todos os ângulos do álbum e depois dizes não acho nada especial.
0: Não, sabes que o vento, por exemplo, eu não falo de vento em nenhuma certo. Parte de... E a malta já me veio perguntar e isto era porque por alguma razão específica e não sei o quê, ia sugerirem coisas geniais. Tipo, o vento chama-se vento porque o instrumental chamava-se vento. Ficou vento, estás a ver?
3: Nessa ainda bobo da corte, tu tens Orgulho para mim, bro, o meu puto de 10 fez casa, tinha que mandar essa rima, ele sabe que um gajo passa e que um gajo busca tanto, ele confia que isso é classe de Nuno Santos e spec na caneta, garantido cada letra, vira Puskás, vamos. Dica completamente surreal outra vez. Fez-me lembrar até uma dica que tu tens também para o Sporting.
0: Na Basast. No ar fica a voar como um passo para o Basast.
3: Só pus Magno. Já lá vão uns aninhos. Sobre o 10, já te fizeram várias vezes uma pergunta em entrevistas, que é se um dia vais escrever um livro. Tu dizes sempre, ah, talvez e tal e coisa. A verdade é que, meio que já escreveste ou não? Textos diários?
0: É verdade. É verdade. Quando eu soube, disse porque o 10, o ano passado, já, quando ele me disse que o dia certo em que ia voltar a Portugal...
3: Da Austrália.
0: Portanto, da Austrália, exato. Faltava exatamente um mês para ele chegar. E o mês em que ele ia chegar era em outubro. Ou seja, um mês 10. Eu comecei a fazer uma coisa que era como é que eu lhe dei o nome? Antes do mês 10. Pronto, acho que foi assim uma cena. E comprometi-me a todos os dias escrever como é que tinha sido o meu dia. E pá, foi um exercício mesmo bem interessante que entretanto ele já me devolveu. Mandou-me no outro dia um doc. E disse, olha, fiz exatamente o que tu fizeste para mim, descrever os teus dias todos durante um mês. E pá, eu estava mesmo sem filtro a desabafar-lhe tudo, pá, como desabafo normalmente. E ele gostou, bué, o Billy até me ajudou a encadernar aquilo e eu entreguei-lhe em mão, ele ficou bué contente. E no dia a seguir já tinha lido aquilo tudo. E pá, foi um exercício mesmo bué engraçado. Devia de fazê-lo mais vezes. Eu me se calhar até ter um diário. Se calhar ter um diário só para mim, se calhar tipo, sinto-me um bocado estúpido, mas como era para ele e eu sabia que aquilo tinha um propósito, acabou por ser uma experiência bonita e dá-te uma sensação engraçada que é, eu se calhar nesse mês nem falei muito com ele, mas na minha cabeça é tipo, epá, ando a falar com ele todos os dias. Porque eu tinha sempre isso em como é que eu meto isto em papel para ele ler. Então parecia mesmo que estava a comunicar com ele todos os dias, quando se calhar durante esse mês fiz para aí uma ou duas videochamadas com ele. E assim sei que consegui atualizar tudo e em vez de estar a condensar toda a informação de um mês seguido numa videochamada, estava ali tudo porque eu resumia logo os meus dias.
3: Isso é muito bonito, porque é de facto uma oferenda de amizade rara. E essa troca certamente é muito valiosa na vossa vida.
0: E porque ele, pá, e porque inevitavelmente ele faz-me, tanto ele e o mascote são pessoas bem importantes do meu dia-a-dia e fazem-me falta para desabafar também. Porque mesmo enquanto eu estive lá, eram pessoas que, pá, são pessoas que nunca negam, sejam 3, 4 da manhã, se estiveres a passar mal, mandas mensagem, ou na boa e só beber um copo e desabafar um bocado. São pessoas que estão sempre lá para ti.
3: Há bocado mencionámos o sobre...
0: Para ti não, para mim.
3: Espero para mim também.
0: Acredito que
3: mas,
0: sim.
3: Mas fiz mal eu. Há bocado falámos sobre o segundo camp, não mencionámos que tu chamas a Yolanda.
0: Já. Yeah.
3: Para fazer melodias.
0: Uhum.
3: E ela acaba por entrar num verso.
0: Yeah.
3: Primeiro ela vai logo, não é? Vocês convidam-me a Yolanda e não foi meio que combinar dia. Ou seja, ela...
0: Ela foi logo, nós estávamos em Torres Vedras e eu... Opa, olha, vou ligar à Yolanda, precisamos aqui de umas ideias melódicas melhores do que aquelas que eu estou aqui a sacar, também não sou grande virtuoso a sacar melodias. E ela aceitou logo, disse que queria bem vir, não sei o quê, paga-me só a gota e eu vou. E eu, tranquilo. E veio e depois o Tempestade surgiu, pronto, um refrão que eu já tinha, e depois sugeri, olha, era fixe, era teres mesmo um verso teu no meu álbum, e aqui o Tempestade, tipo, acho que encaixavas mesmo bem, bem. E aquilo foi meio, ou seja, na minha cabeça foi um acaso. Mas o Luno e o Kido estavam, depois quando eu voltei a falar com eles, eles estavam tipo, ah, tu quando a convidaste não estavas a pensar no feat? Eu, não, não estava mesmo. Epá, nós já estávamos a pensar nisso, tipo, só tu é que estavas a dormir. Pronto, então acho que a minha versão é mais bonita, tipo, é o acabou por acontecer. Deles era tipo, epá, meter a Yolanda no álbum, obviamente.
3: A refrão do Nunca Mais já existe há mais de 5 anos?
0: Sim. Era uma demo do Guire. O Guire é um... Opa, ele agora tem estado mais na cena de produção de áudio para filmes e séries, né? Hã? Publicidades e assim. Então... fazer dinheiro. Então desisti um bocado da música, mas nós temos uma música juntos que é o Amartya, que é de um EP dele. Olha, que também tem a ver com sonhos. O EP dele chama-se Entre Sonho. Engraçado, só me manquei disso agora. E esse, pá, ele, quando eu andava várias vezes em estúdio com ele, ele mostrou-me uma demo. Deixa eu ver se encontro. Ele mostrou-me uma demo que eu achei logo tipo deliciosa, que era ele a tocar tipo à guitarra, pá, isto é mesmo demo. Eu pedi-lhe autorização, deixa-me mostrar isto.
3: Fantástico.
0: E era ele a cantar o refrão, pá, o início do refrão do Nunca Mais. Eu vou mostrar aqui. É assim.

0: Ou seja, esta parte da letra é dele. E depois tu vais continuar. Como é que deixa escapar? Eu não sei. E agora aqui?
1: Yeah.
0: Já é teu.
1: Sim, agora, a partir do Nunca Mais é meu. Foi a primeira vez que eu pedi a alguém se me podia dar uma música. Nunca vais usar isto, tipo, nunca na tua vida vais usar isto. Ele, não, tipo, continua na boa, canta tu, faz o que quiseres. E pá, eu já achava esta parte, tipo, é isto, bem produzido e bem gravado, vai ficar mesmo incrível. E agora é das minhas músicas favoritas do álbum.
0: Tu, quando escreveste o verso Nunca Era Tempestade, que essa ficou para trás, já sabias que a música Tempestade ia ficar atrás desta?
1: Sabia, porque foi a tal camp, foi a tal primeiro de Caxarias, ou seja, o primeiro camp de 2025.
0: Fizeram alinhamento.
1: Em que fizemos o alinhamento e faltávamos escrever, por exemplo, segundos versos e coisas assim. E isso também me ajudou a desbloquear. E aí, então agora aqui, que é que eu... Já, vou falar de Tempestade, ficou para trás. Que é a faixa atrás, pronto. Aqueles easter eggs.
0: Quem é Feliz Mina?
1: A Feliz Mina é a minha avó.
0: E porquê uma música para a tua avó?
1: Opa, porque, não sei, eu comecei a... Eu acho que isso há de ter surgido porque a melodia me sugeria... ou seja, a música começa com sentada, abro o livro... Se calhar a partir dessa melodia deu-me uma palavra e eu... Como é que eu desbloqueei a partir daí? Ou seja, se a melodia me dá a palavra, a primeira palavra que me dá é sentada, tipo, onde é que eu vou a partir daí? E acabei por escrever sobre ela e por acaso é uma mágoa grande, porque ela depois acabou por falecer sem eu lhe ter mostrado essa música. E eu nunca lhe mostrei, porque estive sempre convencido que a música estava incompleta. E afinal ela foi parar ao álbum mesmo como já era de raiz. Também marca a primeira vez que fiz algo de raiz com uma banda, que foi Tomás Martins, Samuel Louro, Guilherme Simões. O Luno também tocou umas drums, que ele é baterista, para quem não sabe a cena dele, ele já era baterista antes de ser produtor. Foi um momento bastante bonito de comunhão e de fazer música e a minha melodia até nasce de uma linha de saxofone. Eu vou-te mostrar mais um voice note.
0: Já estás cheio de material, tu.
1: Estou a vir preparado, achas que estás
0: preparado?
1: Não.
0: Fizeste a tua pesquisa.
1: Ou seja, o Tomás Martin tinha sacado uma linha de saxofone que eu achava mesmo bonita e pensei, até estava meio a pensar, eu acho que, por exemplo, o Mazigo deve fazer bué isso, estás a ver? Saca as linhas dele com... Ele toca aqui a saxofone, né?
0: Eu acho que sim.
1: Pronto.
0: Olha, saxofone. O homem que já pisou este palco aqui.
1: Exatamente.
0: Já lá vamos.
1: Eu não consigo.
0: Já falamos sobre este palco.
1: E eu assim, ó Martin, consegues repetir a linha de saxofone que acabaste de fazer? E ele, na boa, e começou a repeti-la, tipo, em vez de repeti-la no sax, começou a repeti-la com a voz. E eu disse, então espera aí, deixa-me gravar. E é isto. Mas isto é a linha toda que eu faço, eu a partir deste voice note,
0: escrevi
1: sentada, abro o livro. E pronto, e foi aí que nasceu a música. Quando eu cheguei ao refrão já sabia que era uma música sobre a minha avó. E pronto, lembrei-me que, pá, eu sempre gostei bué do nome dela.
0: Ah, mas tu descobres para quem é que é só no refrão, ou seja, tu vais descobrindo para quem é que é a música ou...
1: Sim,
0: qual o propósito da música?
1: Ou seja, começou-me a nascer as palavras sentada, abro o livro. Ou seja, de quem é que eu posso estar a falar... Em sentado abro o livro. E eu imaginei logo as inúmeras vezes que ia à casa da minha avó e ela estava sentada a abrir o livro, a debitar coisas e a contar histórias que eu já ouvi muitas vezes e explorei a partir daí. Quando cheguei ao refrão já sabia que aquilo era para a Feliz Mina.
0: Mas isto parte de um sítio em que o teu processo criativo não foi eu quero fazer uma música para a minha avó.
1: Não, e não,
0: escrever.
1: Não.
0: Não, não. A tua criatividade é que está a mandar no propósito daquela música.
1: Sim, e eu quando tenho esses propósitos nunca consigo escrever músicas, nunca me sai bem.
0: É a intuição, sempre.
1: Yeah, o assunto meu nasceu também tal e qual assim.
0: Não,
1: tipo,
0: lá está.
1: Se usa o privilégio só para poder estar calado. E a partir daí, tipo, qual é o meu privilégio? O que é que eu posso falar a partir daí? O que é que eu estou a querer dizer com esta frase? Às vezes as frases não querem dizer nada e o resto da letra é que as explica. E depois quando eu cheguei ao refrão, vou mesmo meter o nome da minha avó aqui e foi desconstruir o nome, tipo, feliz mina-me a tristeza. Pronto, foi esse o caminho.
0: Lindíssimo.
1: Porque se eu tivesse na cabeça, vou escrever uma música para a minha avó, isso não, nunca acontecia, ou ia ficar mal, não ia gostar do que ia acontecer, porque eu já tentei fazê-lo, estás a ver?
0: O álbum segue, Adora Foi Adoras. Gosto muito da referência a Chico Buarque, que tens lá também. A interlúdio gravada com o dictafone?
1: Com o dictafone do Kidó 9. Yeah.
0: Muito interessante. Sobre a Prisma, tu tens um comentário. Não é que não tenha acontecido no passado, porque tu e o Ela Ali já tinham trocado umas barras num som do Lune. Som de
1: sim, sim, sim.
0: Mas agora, digamos que é um som teu com ele. Ou seja.
1: E tínhamos tido. E houve o Eclipse também.
0: É verdade.
1: Com ela,
0: com a Eleanor.
1: Yeah.
0: Mas tu tens um comentário na Quentin há 7 anos a pedir uma collab com ela ali. Portanto, neste momento o utilizador Tiago Skate está felicíssimo com este lançamento.
1: Tiago Skate.
0: Grande Tiago Skate.
1: Eu na altura também sonhava com uma collab com
0: ela ali.
1: Somos grandes amigos agora.
0: Rob Van Dam underrated.
1: Fogo, então não é? É mesmo?
0: Sim, eu percebo que é underrated, eu ia dizer Rei Mysterio, mas o Rei Mysterio não é underrated, não é? Porque ele de facto já é muito valorizado.
1: Eu acho que o Rei Mysterio é ultravalorizado, yeah. Não, não estou a dizer que é overrated.
0: Ah, ok.
1: Estou a dizer que é bem valorizado, ok.
0: Ok, está adequado.
1: Tem, tipo, pessoas que não vejam wrestling nem nada, sabem perfeitamente que é o Rei Mysterio.
0: Certo, e bem.
1: Yeah.
0: Depois daquela,
1: agora, Rob Van Dam, tipo, mesmo quando ele foi, opa, agora vou entrar aqui na nerdice do wrestling, né? Quando ele foi campeão da ECW e da WWE ao mesmo tempo, isso durou para uma semana até o John Cena ter que ficar outra vez com o...
0: Pois foi. Mas para mim a referência é um Royal Rumble, não sei se 2004 ou algo do género, em que o Rei Mysterio elimina o Randy Orton. No...
1: 2006, é, Royal Rumble 2006. Entrou em...
0: Que momento?
1: Olha, em primeiro ou segundo?
0: Há uns eventos de wrestling ao vivo em Lisboa que são muito divertidos. Que eu já fui.
1: Nunca fui.
0: São
1: nunca
0: muito fui. Divertidos. Eu fui numa... É numa cervejaria em Marvila. Fermentage, acho eu. Pá, diverti-me imenso.
1: Nunca fui, mas quero ir.
0: Aconselho.
1: Quero ir.
0: Aconselho,
1: sigo agora um wrestler português, que é o Damião. Tenho que falar com ele para ver se ele...
0: Tens de estar atento, porque aquilo é giro. É um fim de tarde em passado. Kintsugi fala sobre a arte da imperfeição, não é? A arte japonesa.
1: Uhum.
0: Um conceito muito interessante. Lá mencionas o Breaking Bad pela quinta vez, por isso é que há um bocado também fiz a pergunta. O tóxico com o João não era para se chamar garage?
1: Não, isso era, lá está o nome do beat.
0: Era o nome
1: porque
0: do
1: era
0: beat.
1: Um garage, então era o...
0: Ah, sim senhor.
1: Yeah.
0: Muito bem.
1: Durante muito tempo chamou-se garage. Yeah.
0: Sobre a música seguinte, fica provado que tu consegues fazer uma música enquanto vais à casa de banho.
1: É verdade. Ah pá, nem cheguei a ir, né? Não, isso foi no primeiro camp, pergunta honesta. Foi pergunta honesta.
0: Pergunta honesta.
1: Estava a fazer uma das malhas que não entrou no álbum com o Lune. Estávamos a trabalhar nela. E nós estávamos, como tu referiste há bocado, no Sobral, numa casa em Orém.
0: Três salas, três estúdios.
1: Tinha basicamente três estúdios dentro da mesma casa. Um deles era do Lune, outro era do Kidó 9 e outro do Beiro. E eu estava com o Lune, tipo, pá, tenho que ir à casa de banho. Só que a caminho da casa de banho começo a ouvir uma pianada que o Helder estava a tocar no estúdio do Kida. E tipo, isto é mesmo bem bonito. E sentei-me lá a escrever aquilo que é o texto do Pergunta Honesta. E perguntei ao Kida se podia logo gravar a demo. Yeah, claro, claro. Gravei a demo e tipo voltei para o estúdio do Luna onde estava, ele nem reparou que eu não, tipo, eu nem fui, acabei por nem ir à casa de banho.
0: Mas
1: ele
0: nem reparou. Numa questão de minutos.
1: Yeah, essa letra foi das letras mais rápidas que já me saiu.
0: É que eu acho que é neste tipo de eventos que nós percebemos que... Sabes quando tu vês um jogador profissional a jogar futebol ao teu lado e percebes, ok, nunca na vida perdi a jogar futebol. Eu acho que é nestes momentos que tu percebes que há de facto um jogador da bola e esses talentos inalcançáveis para certas pessoas. No que toca à música, era impensável.
1: Não, mas eu só tenho...
0: casa de banho.
1: Pois, yeah, mas imagina, eu só tenho é muito mais prática nisso do que tu. Como é como um jogador de futebol. É, porque imagina...
0: Não sei se foi tudo do treino.
1: Essa letra não me nasceu, tipo, do nada.
0: Certo, eu percebo.
1: Já houve coisas que eu pensei, já houve ali rimas que eu, se calhar até... Imagina, o Luno mete um instrumental. A rapidez com que eu faço a letra é um bocado relativa, porque pode ser uma ideia que eu já tinha escrito, que está solta, que agora estou a experimentar em cima deste instrumental.
0: Sim,
1: e aí, quanto tempo é que eu demorei a escrevê-la? Se calhar demorei 2 anos.
0: Sim.
1: Percebes?
0: E se calhar vem daquelas aulas em que em vez de estares atento estavas a escrever letras também na escola.
1: Oh, tantas vezes. Mas isso era o que me ajudava a não destabilizar os outros. Se não atrapalhava o futuro dos outros, assim só atrapalha o meu.
0: Ora, aí está. Isso é um bom slogan, claro. Qualquer coisa. O meu senhor ainda não me perguntou nesta. Quando eu ando mais apático dizem amadureceste, mas vão ver na cama duro se este mudo de andar do avesso não encontrar etiqueta, dica é falhar o cesto até encontrar a minqueta. Poxa.
1: Ficava mais fixe for encontrar a etiqueta. Ficava etiqueta em etiqueta. Pronto.
0: Estás arrependido desta?
1: Não.
0: Eu gosto assim.
1: Tudo. E há, depois também é demasiado...
0: Sim. Dica é falhar o cesto até encontrar a etiqueta. Eu gosto em minqueta. Acho que está fixe.
1: É minqueta.
0: Acho que está fixe.
1: Parece o nome de uma senhora de idade, não é? Dona Miquete.
0: Mencionar que fazes uma ponte com o Latência neste último single, No Vento, porque a fotografia é tirada com um Android.
1: Yeah.
0: Fotografia da Vento.
1: Sim.
0: É tirada com...
1: Estava a pensar noutra ligação que há, que é no Kintsugi, que eu digo... eu abri o último álbum a dizer que escondo pés de bar.
0: É verdade. Mas aí assumes mesmo. Esta aqui está um bocadinho mais escondida.
1: Yeah.
0: Em que a fotografia é tirada com um Android. Não, não sei se é o maior banger de Latência. O Eden é mais. O Eden tem mais.
1: O Eden é single duro.
0: Sobre Avento, não te faz confusão lançar músicas que têm as palavras que dizes no vento sobre a pessoa que era?
1: Opa, não me faz confusão porque... foram coisas que aconteceram, eu não as posso negar. E depois é também que eu vou deixar de lançar a música. Não, e nada do que eu digo lá me arrependo de ter dito e é uma pessoa por quem eu nutro muito carinho na mesma e não me arrependo de nada, aliás, como no resto das outras faixas de amor ou desamor que o álbum inclui, continua a fazer-me sentido
0: e vocês dão-se muito bem.
1: Sim, eu dou muito bem.
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3: E nesta imperfeita repetição em modo férias, recordamos as entrevistas realizadas em 2026. Esta foi a primeira, extinto no Capitólio em fevereiro, tudo disponível no YouTube da RTP Antena 3. Durante as próximas semanas vamos recordar mais convidados que por aqui recebi. No Capitólio, para além da entrevista, houve também atuações ao vivo e esta é uma delas para terminar a imperfeita repetição com extinto. Boas férias, se for o caso, uma boa viagem com a RTP Antena 3 e em perfeita repetição comigo, Alexandre Guimarães.

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regresso à Antena 3 todas as tardes de domingo. E com um disco que tem presença habitual nestas emissões. Free Yourself, dos Experience Unlimited. Disco gravado em 1977 para a editora Blackfire. Deixem-se estar por aí. Agora chega a grande música dos Demon Fuzz.

Human Fuzz na matéria-prima, grupo de afro-rock, formado em 1968 e dissolvido em 72. Os seus músicos tinham todos emigrados para a Grã-Bretanha, vindos de países da Commonwealth. O nome da banda significa Filhos do Diabo, e após uma viagem a Marrocos, começaram a incorporar elementos de funk, jazz e música africana. O resultado foi o disco Africa, que ao longo das décadas foi uma fonte para sampling. Entramos agora pelas águas do jazz funk, de grupos que apareceram e rapidamente desapareceram, mas que nos deixaram discos ainda hoje de culto, primeiro com os Pacific Dreams e logo a seguir os venezuelanos Esperanto.

da Venezuela, estes eram os Esperanto. Para trás, o Pacific Dream, do qual não tenho algum tipo de informação. Gravaram um único disco em 1986. Boas notícias para este ano. O Tu Maravilha dos irmãos Dana e Alden tem novo disco.

A dupla Dana and Alden, que parecem ter saído de um filme do Wes Anderson, têm gravado um novo disco. E já são quatro. O novo acabado de sair chama-se Papa's Boat. Neste último, há uma declaração clara do seu amor pela música do Brasil, ao convidarem o lendário Marcos Val. E já agora vamos até ao Brasil, primeiro com Filó Machado e logo depois Gal Costa.

1969, a grande Gal Costa gravou este disco, que é um marco histórico na música brasileira. Antes, o cantor Filó Machado, com o disco de 99, cantando um samba. Um grande e esquecido disco. Agora vamos até aos clubes de jazz de Tóquio, com a dupla Hiroshi Fukumata e Sadao Watanabe.

Dois gigantes do jazz japonês juntaram-se em 78 para a gravação de um disco fundamental, Humped Up the Wind. O trombonista Hiroshi Fukumura e o pianista Sadao Watanabe. Uma vez mais, muito boa tarde. Matéria-prima na 13, ainda até às 20. E agora com o baterista Idris Muhammad.

O hipnótico Could Heaven Ever Be Like This, do baterista Idris Mohammed, gravado em 77 para a editora Kudos, com um lote de super músicos. Turn This Mother Out é o nome do LP. Vamos para a reta final da matéria-prima, agora com os Rise.

completamente obscuro este Marcos Cummings com Lots of Love. E assim, no final de mais uma sessão da Matéria-Prima, o meu nome é Joaquim Paulo, estou de volta no próximo domingo depois das 19. Podem reouvir esta e todas as outras emissões em RTP Play. Para as despedidas, mais uma incursão pelo catálogo da editora Blue Note, desta vez com o guitarrista Grant Green. Fiquem bem, tenham uma boa semana.

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1: Sejam bem-vindos à Floresta Encantada. O programa de hoje será um programa totalmente ao vivo. Primeiro com Santana, em colaboração com Buddy Miles, num concerto gravado em 1972 no Havaí. Carlos Santana and Buddy Miles Live. E começamos já com Marbles, para ouvir agora na Floresta Encantada. Santana e Buddy Miles em 1972.

Mais uma vez, sejam bem-vindos à Floresta Encantada, na RTP Antena 3, programa dedicado aos sons do rock psicadélico, rock progressivo, krautrock, rock, música exótica e muito mais. E como disse há pouco, este é um programa totalmente ao vivo. Vamos escutar segmentos de dois álbuns em concerto. Primeiro, com Carlos Santana e Buddy Miles, o álbum Live, lançado em 1972, de um concerto captado no Sunshine Festival de 1972 em Honolulu, no Havaí, e que juntou estes dois nomes: a guitarra de Carlos Santana, a bateria de Buddy Miles e muitos músicos, incluindo músicos da banda de Santana, com quem Santana fez os primeiros três álbuns da carreira. Foi depois de Santana 3, de 71, que começou a existir uma grande tensão entre os músicos da banda. Santana iria gravar este concerto com Buddy Miles, e para o álbum seguinte, o álbum de estúdio, o quarto de Santana, esse começou a ser gravado em inícios de 72. Os músicos da banda de Santana ainda contribuíram, mas depois saíram. E por isso mesmo, Santana passou de banda a nome de guitarrista e compositor principal da sua música. Este disco que estamos hoje a ouvir, o álbum ao vivo juntamente com o baterista Buddy Miles, é por isso uma espécie de transição que mostra todo o poder desta banda que cruzava os ritmos do rock com os ritmos da música latina. E Buddy Miles, por outro lado, é um baterista que passou por inúmeros projetos, foi fundador dos Electric Flag em 1967, integrou a Band of Gypsies de Jimi Hendrix entre 1969 e 1970 e participa então aqui neste trabalho juntamente com Carlos Santana, onde também acaba por tocar uma música desenvolvida com a Band of Gypsies, o tema Damn Changes, que vamos ouvir dentro de alguns instantes. Começámos o programa de hoje com a faixa Marbles, que colámos com Lava, e vamos seguir em frente neste registro ao vivo de Carlos Santana em 1972, Evil Ways, depois Faith Interlude e ainda Damn Changes de Buddy Miles, um tema que foi tocado ao vivo juntamente, por exemplo, com Jimi Hendrix durante o período Band of Gypsies. Carlos Santana e Buddy Miles Live, agora na Floresta Encantada.

A Floresta Encantada na RTP Antena 3 e em modo ao vivo com Carlos Santana e Buddy Miles num concerto gravado no Havaí em Honolulu em 1972 e que se transformou no álbum Carlos Santana and Buddy Miles Live, lançado em junho de 72. Seguimos para outro momento ao vivo e este é um dos mais celebrados álbuns de concertos de toda a história, lançado em 1969, o registro Live Dead pelos Grateful Dead. É um disco muito celebrado e também porque foi a primeira gravação ao vivo na história a usar uma mesa de 16 pistas, o que contribuiu na altura para que o som deste registro fosse um som em nada comparado com os outros álbuns ao vivo feitos até então. Este era de facto um som muito superior em comparação com os outros trabalhos. A banda, de certa forma, aproveitou a necessidade de ter que gravar mais um disco para a sua editora e por isso mesmo decidiu fazer um álbum ao vivo e captar aquilo que os Grateful Dead eram em concerto. Era uma banda que improvisava muito e isso nota-se logo pela faixa de abertura do concerto, o tema Dark Star, que ultrapassa os 20 minutos. Vamos deixar essa faixa de fora no programa desta semana, o tema Dark Star, e vamos explorar aqui outras faixas ao vivo em concerto por parte da banda de Jerry Garcia, uma banda da Califórnia de São Francisco, a par de Santana. Viajamos até ao segundo lado deste registro de Grateful Dead, Live Dead de 69, primeiro com Saint Stephen, faixa captada a 27 de fevereiro de 1969 no Fillmore West, e depois Eleven, um tema captado em concerto a 26 de janeiro de 69 no Avalon Ballroom. Esta música depois transita para o terceiro lado do vinil, para Turn On Your Love Light, mas vamos deixar ficar a pausa, exatamente como acontece no próprio vinil, para mais à frente então puxarmos essa faixa, a última faixa a rodar na Floresta Encantada. Mas para já então, Saint Stephen e depois Eleven, duas músicas captadas ao vivo em 1969, são os Grateful Dead.

A Floresta Encantada na RTP Antena 3 e são os Grateful Dead em 1969 no registro Live Dead, o primeiro álbum ao vivo oficial por parte de Grateful Dead, eles que têm uma das maiores discografias, uma das mais longas discografias de concertos, também por abrirem as portas dos espetáculos a todos aqueles que quisessem fazer bootlegs de forma livre. Nunca houve problemas nesse sentido por parte de Grateful Dead e é por isso que existem centenas, se não milhares, de bootlegs por parte de concertos de Grateful Dead. Estamos então com o álbum Live Dead, que se tornou também um enorme sucesso comercial por parte do grupo, muito inesperado esse sucesso, também por parte da editora Warner Brothers, que já tinha apostado num disco de Grateful Dead, o registro a Oxo Moxoa de 1969, o terceiro da banda, e onde a editora perdeu dinheiro. E aqui recuperou esse investimento com a edição deste disco Live Dead. Este álbum surge constantemente em muitas das listas dos melhores álbuns de sempre, especialmente na secção ao vivo. É um marco na música psicadélica, no rock de improvisação em concerto, e os Grateful Dead eram mestres nessa improvisação, passando de música para música sem pausas e de forma muito fluida. Como disse há pouco, esta música que acabámos de escutar vai transitar para o tema seguinte, na sua edição original em vinil. Há aqui, de facto, uma pausa, a música termina e é preciso ir trocar o disco de lado para continuarmos para a sequência do concerto. Escutámos, por isso, primeiro Saint Stephen, depois Eleven e agora vamos colocar o terceiro lado do segundo vinil, já que é um álbum duplo. Vamos escutar Turn On Your Love Light. São os Grateful Dead em 1969. Esta faixa foi captada a 26 de janeiro de 69 no Avalon Ballroom. O álbum Live Dead foi lançado em novembro, a 10 de novembro de 69. Estes são os Grateful Dead nesta Floresta Encantada, toda ela dedicada a concertos, primeiro com Carlos Santana e Buddy Miles, e agora os Grateful Dead. Até para a semana.

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Sinal Beastie Boys de 1994, original do álbum Ill Communication. Pelos feixes, aterramos na noite de 21 de novembro de 1998 no Hampton Coliseum em Hampton, Virgínia. Os quatro magníficos de Burlington, no Vermont. Nessa caixa celebratória editada em 1999, Hampton Comes Alive, John Fishman, Mike Gordon, Paige McConnell e Trey Anastasio. Pedro Costa, nas próximas duas horas, por aqui, na Antena 3, sinais de fumo, noites de domingo entre as 9 e as 11, direito à repetição, nas madrugadas de sexta, entre a meia-noite e as duas. SF, primeira transmissão, março 026. Fish, Wickapock Grove.

Sinais de fumo, primeira transmissão, março 026 com os Fish, ao vivo no Hampton Coliseum, na Virgínia 98, edição 99 da caixa Hampton Comes Alive. Ouvimos Wickapock Groove e mergulho no Sinal Sea and the Cake para Chicago, Album Runner 012, a Mare e também no tema título.

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Sinais de Fumo, noites de domingo na Antena 3, primeira transmissão de março, Sin the Cake com The Runner, sinal 012, e também tripla para a dupla britânica Slow Dive com Go Get It, Falling Ashes e Slow Mo. Slow Dive, álbum homónimo de 2017 e quarto dos britânicos. Também revisões da matéria dada com os Cocteau Twins, com e sem Simon Raymond. Primeiro com Watch Lar, por altura do álbum Heaven or Las Vegas, de 1990. Em formato dupla, Robin Guthrie e Elizabeth Fraser. O clássico álbum de 1986, Victoria Land, em fundo com Lazy Calm. 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
7: A vida caracteriza-se por estabelecer entre as partes do ser vivo uma solidariedade, um consenso de reações harmónicas que põem em jogo forças físicas destinadas a ficar latentes e ineficazes. Sem a influência deste princípio da unidade harmónica de direção comum e de solidariedade, o que o homem faz por combinações refletidas seria feito espontaneamente pela energia vital, sem consciência de si mesma, com muito mais segurança e com um artifício infinitamente mais maravilhoso.

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1: Sinais de fumo, cruzamento de hora em Chicago com os Pullman Bray do álbum 3 deste ano 026. E ginástica de manutenção sonora com a The Cinematic Orchestra, Every Day.

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3: Sinais de Fumo, Antena 3, Coleção Março 026, ginástica de manutenção sonora com The Cinematic Orchestra Every Day 2002, segundo o álbum do projeto britânico Burn Out e All Things to All Men, com a presença de Rodney Smith, a.k.a. Roots Manuva, e o DJ e produtor Daniel Avery, por altura do álbum Love Plus Light 020-021, Into the Arms of Stillness e Love Swords Man.
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1: Sinais de fumo, Antena 3, coleção Março, primeira emissão. Últimas no tapete do som com Requiem. Segundo single do primeiro álbum, Killing Joke, de 1980. A revisão A Floating Live Always Reaches de The Mix. E também a versão estendida, revista e aumentada de Straight to Hell. Os Clash, por altura do álbum Combat Rock, 1982. Depois da hora, a profecia do Duke e a Portugália, conforme as escutas ao domingo ou à sexta.

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Boa noite. Esta é a música que se pode ouvir no EP Tapestry of an Echo dos Know Me I. Aqui, estreado há algumas semanas, trata-se do novo projeto de Rosie Turton, trombonista inglesa.

Solar, um dos nomes envolvidos no underground ucraniano de Colônia, anos 90. Três décadas depois, novas perspectivas da música pop. Tudo reunido na compilação Aftermath and Transitions, a profecia do Duque na RTP Antena 3.

A profecia do Duque, ainda em andamento medium cool. De Bristol, o notável Tara Clerken Trio do álbum Somewhere Good. Um primeiro ameaço de sobressalto por Astrid Sonne.

Astrid Son, dinamarquesa, em Do You Wanna, do álbum Great Doubt. Regressa Solar, com um samba de agosto.

August Samba por Solar da Ucrânia. Por qualquer razão, liberdade talvez, tudo isto traz à memória certas malfeitorias do baterista Tom Skinner.

O projeto Hello Skinny, de Tom Skinner, álbum Watermelon Sun, com o veterano Peter Zumo em trombone. A profecia do Duque na RTP Antena 3.

Na profecia do Duke, Kim Gordon, Blackout e Dirty Tech do álbum Play Me. Estranhos acontecimentos nas imediações da Floresta Negra.

estranho, na verdade, embora comum desde a década de 90, é que entidades como Carl Hector Animal Counts, The Whitfield Brothers, J.J. Whitfield and Forced Meditation e não só, sejam emanações do mesmo centro criativo. Tratemos de conhecê-los mais de perto.

Muito influenciado pela febre do jazz etíope, este era Safari Strut, gravado pelos Whitefield Brothers em 2009. Faz parte do álbum Earthology, onde também se podiam encontrar Sad Nile, numa altura em que os ventos da Nigéria ainda sopravam fortes.

Tempo de refrear o andamento para que possamos apreciar a linguagem mais elaborada de J.J. Whitefield and Forced Meditation.

O álbum The Infinity of Nothingness, de J.J. Whitefield and Forced Meditation. No final de uma deambulação pela Floresta Negra e de mais uma sessão da Profecia do Duque na RTP Antena 3. Tivemos assistência técnica e edição de Leon Matos. A saída de cena será feita ao som de Weather Report. Boa noite e até domingo.

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Esta é a semana do Milagre Metaleiro, 21, 22 e 23 de agosto, Pindelo dos Milagres, São Pedro do Sul, agora com uma nova localização, Parque de Lazer das Cruzinhas. O bilhete diário a 43 euros sofre um aumento depois do dia 20. O mesmo acontece com o passe de 3 dias, que custa 75 euros. Estejam atentos a estes detalhes que são importantes. E o que temos? Na sexta-feira, ao vivo por lá, Gnosis, Death and Legacy, Ethereal, Gwydion Enforcer, The Haunted e os Paradise Lost, que acabamos de ouvir agora com As I Die, um clássico dos britânicos que não vai falhar no Pindelo dos Milagres. No sábado, dia 22, cabeças de cartaz Destruction, acompanhados de Crematory, Sorum, Sirius Black, Erzbeth, Dalian e War Out. No domingo, dia 23, Insomnium, Belphegor, Primal Fear, Blaze Bailey, Girish and the Chronicles, Sovngar e Capela Mortuária. Este o cardápio para a edição 2022 do Pindelo dos Milagres. São Pedro do Sul, este fim de semana, sexta, sábado e domingo, 21, 22 e 23 de agosto, com nova localização, Parque de Lazer das Cruzinhas. Já sabem, campismo é gratuito, podem acampar por lá e são 3 dias de muito metal. Continuamos por aqui em homenagem precisamente a alguns dos visitantes que estarão connosco no Pindelo dos Milagres. Um deles são os suecos Enforcer, a banda que já existe desde 2004, editaram em 2023 Nostalgia e retiramos por aqui o tema Midnight Vice. Será um dos que eles vão interpretar em Pindelo dos Milagres. Enforcer.

se não estou em erro, esta será a primeira vez que os Sirius Black nos visitam. Eles envolvem músicos da Alemanha, Áustria e da Sérvia. Fundados em 2014, vem por aí novo álbum, mas eles vão atuar e mostrar com certeza este clássico Metalize dos Sirius Black, confirmados no Pindelo dos Milagres, São Pedro do Sul, agora com nova localização, Parque de Lazer das Cruzinhas, sexta, sábado e domingo, 21, 22 e 23 de agosto. Na sequência, primeiro Enforcer, Midnight Vice, outra das bandas que vai estar no Pindelo dos Milagres, e os grandiosos Primal Fear, que apresentam por lá com certeza o tema Metal is Forever, o grupo dominado pelo vocalista Ralph Shepherds, que bem podia ser o atual vocalista dos Judas Priest. Primal Fear, a não perder no Pindelo dos Milagres, é este fim de semana, sexta, sábado e domingo, 21, 22 e 23 de agosto, em São Pedro do Sul, Pindelo dos Milagres. Continuamos aqui com mais algumas das bandas que farão parte do cartaz de 2026. Um deles, clássico, Destruction. Eles não vão falhar, com certeza, este Bestial Invasion. Destruction, no Pindelo dos Milagres.

0: alguns dos nomes grandes que fazem edição 2026 do Pindelo dos Milagres, Milagre Metaleiro, o festival 21, 22 e 23 de agosto, sexta, sábado e domingo, agora com nova localização, Parque de Lazer das Cruzinhas. Tears of Time é um dos clássicos incontornáveis dos germânicos Crematory, vai estar no palco do Milagre Metaleiro, bem como Bestial Invasion de Destruction, que escutamos antes, também os The Haunted com Hate Song e, nomeadamente, Insomnium, Heart Like a Grave. Eles deverão de apostar neste épico. Os Insomnium, garantidos no Milagre Metaleiro, são eles os cabeças de cartaz do último dia, dia 23 de agosto. Por lá também Belphegor, Primal Fear, Blaze Bailey, Jewish and the Chronicles of Ngar e Capela Mortuária. Isto para o último dia do Milagre Metaleiro. Uma das bandas a representar as cores nacionais, os Gnosis, um coletivo de Lisboa-Setúbal que existem desde 2017 e surpreenderam este ano com o seu primeiro álbum, Within Without. Poderá ser que interpretem este Demiurge. Os Gnosis a representar as cores nacionais no Milagre Metaleiro.
1: Atenção.

Bandas nacionais no Milagre Metaleiro deste ano. São 3 dias de peso em São Pedro do Sul. Por lá estarão Gwydion, Ethereal, também Dalian, Warout e Capela Mortuária, para além destes Gnosis. Demiurge foi o tema que escolhemos para o surpreendente Within Without. Ouçam na RTP Play a entrevista que fizemos com os Gnosis. Bem interessante esta banda da nova geração. São uma das atrações, então, do Milagre Metaleiro deste ano. E uma delas, sem dúvida, Blaze Bayley, o homem que teve a difícil tarefa de substituir Bruce Dickinson nos Iron Maiden, com os quais gravou 2 álbuns de originais. Sign of the Cross será eventualmente um dos temas que Blaze Bayley vai interpretar no palco do Milagre Metaleiro. Ele atua precisamente no domingo, antes de Primal Fear e depois de Jewish and the Chronicles. É esta a nossa seleção para os nomes grandes que vão estar no Milagre Metaleiro neste próximo fim de semana. A não perder no Parque de Lazer das Cruzinhas, São Pedro do Sul, Pindelo dos Milagres. Sexta, sábado e domingo, muito peso a decorrer por lá. Fica o nosso convite para comparecerem.

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